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5: Rádio UFAO, 9 horas e 23 minutos.
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2: Oi pessoal, tudo bem com vocês? No episódio de hoje vamos falar sobre por que seu pet arrasta o bumbum no chão. Você sabe o que isso pode significar? Bem, quando um animal está arrastando seu bumbum no chão, é porque está incomodado com alguma coisa. Esse incômodo pode ser resultado de algum objeto presente na região anal, como grama, pelo, areia e resquício fecal. Por outro lado, se seu bichinho repete esse comportamento com frequência, tem muitas chances do problema ser outro. Na região anal dos cães e gatos, há a presença de glândulas que, além de outras funções, servem para lubrificação do reto e demarcação do território. Porém, quando elas estão inflamadas, pode haver dificuldade em expelir a secreção que produzem, e isso pode causar um certo desconforto no animal, fazendo com que ele coce seu ânus da forma que pode, ou seja, arrastando o bumbum no chão. Além disso, seu pet pode ter um verme intestinal muito comum chamado Diplidium. Pedacinhos do verme podem sair pelo ânus, dando muita coceira. Em cães infectados, às vezes é possível ver o parasita, que parece uma semente de pepino, próximo ao bumbum ou junto com as fezes. Por isso, mantenha a vermifugação do seu animal em dia. Além do desconforto anal, os vermes podem provocar outros sintomas, já que sua energia e seus nutrientes serão roubados por esses pequenos intrusos. Mas bem, se o comportamento do animal de arrastar o bumbum no chão for recorrente, se você checou e não reparou nenhum objeto que pudesse estar incomodando seu animal na região anal, e se tem certeza que a vermifugação está em dia, não perca tempo. Leve seu pet ao veterinário para que ele possa examinar seu bichinho e conceder a solução mais apropriada para a situação. Então é isso, chegamos ao fim de mais um episódio. Gostaram dessa informação? Se quiser saber mais sobre outros assuntos relacionados com o bem-estar animal, acesse nosso perfil no Instagram, @petcidadão. Meu nome é Lucas Miguel e eu faço parte do projeto Pet Cidadão nas Comunidades do curso de Medicina Veterinária da UFAL.
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1: Rádio UFAO, 9 horas e 46 minutos.
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6: Rádio UFAO. 10 horas e 22 minutos.
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2: Oi, gente, tudo bem? Você já se perguntou como cães e gatos suam? Bom, ao contrário dos humanos, quando cães e gatos suam, o suor não sai pelas axilas ou articulações. Eles transpiram em áreas específicas, sem pelos no corpo, particularmente nos coxins, que é aquela almofadinha das patas. O corpo gera suor para liberar o calor e assim evita o superaquecimento. Nos gatos, as glândulas sudoríparas são escassas e concentram-se nas regiões como lábios, patas ou na parte da pele que envolve o ânus. Nos cães, as almofadinhas não são suficientes para eliminar o calor, então eles precisam usar respiração ofegante e fazer a eliminação do calor através de vapor de água. Por isso, é comum ver o cão com a língua para fora, salivando, após brincadeiras, corridas ou até mesmo quando o tempo está mais quente. Os gatos também usam a língua para a troca de calor, porém eles fazem isso por meio de suas lambidas. Além de ajudá-los com a higiene, as lambidas são eficientes para o controle da temperatura dos felinos. Mas atenção, por causa da diferença de transpiração nos bichinhos, o controle de temperatura ocorre de maneira mais lenta e os tornam mais sensíveis às altas temperaturas, podendo ter insolação ou hipertermia. Se o seu animal apresenta respiração ofegante extremamente forte e contínua após longa exposição ao calor, leve-o ao veterinário imediatamente. Cães de raças como os pugs e bulldogs têm maior dificuldade em manter o ar frio inspirado devido ao seu focinho curto, tornando a época de calor bem mais difícil para eles. Por isso, lembre-se que durante o verão, os passeios devem ser durante os horários mais frescos, oferecer água fresca em abundância e trocar o recipiente várias vezes ao dia. Cubos de gelo podem ser colocados na água para que se mantenha fresca por mais tempo. Banhos também podem ser ótimos em dias de calor. No caso dos gatos, que não são amigáveis com a água, passar um pano úmido no corpo pode ser de grande ajuda. Gostou das nossas dicas? Siga nosso projeto no Instagram, @petcidadão, e tenha acesso a outras informações sobre o mundo pet. Meu nome é Laís Ramos, do projeto Pet Cidadão, do curso de Medicina Veterinária da UFAL.
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4: Rádio UFAL, 10 horas e 42 minutos.
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1: Olá, ouvintes da Rádio FAO. Estamos começando mais um programa, o FAO e Sociedade. Eu sou Simoneide Araújo e hoje vou bater um papo com o professor Ronaldo Araújo. Ele que é vice-coordenador do programa de pós-graduação em Ciência da Informação da Universidade Federal de Alagoas. E ele também é coordenador do projeto Periódicos Alagoas em Foco, que a gente vai destacar hoje no nosso programa. Ronaldo Araújo é professor do curso de Biblioteconomia do Instituto de Ciências Humanas, Comunicação e Artes, da UFAL. Também é professor do Programa de Pós-Graduação em Ciência da Informação, aqui da Universidade, e do Programa de Pós-Graduação em Gestão e Organização do Conhecimento da Universidade Federal de Minas Gerais, a UFMG. Ronaldo Araújo também é líder do Laboratório de Estudos Métricos da Informação na Web e do Grupo de Pesquisa em Política e Tecnologia da Informação e Comunicação. Além disso, além de tudo isso, ele também é pesquisador do Instituto Nacional de Ciência e Tecnologia em Democracia Digital. Ele é editor do periódico científico Ciência da Informação em Revista e consultor ad hoc da Fundação de Amparo à Pesquisa do Estado de Alagoas, a nossa FAPEAL. Então, seja muito bem-vindo, professor Ronaldo, e desde já eu já agradeço a sua presença aqui no estúdio da Rádio FAO.
2: Monique, o prazer é todo meu, é um prazer mesmo estar aqui. A gente trabalha um pouco com divulgação científica e só me dei conta quando eu cheguei aqui que há muito tempo eu não dou nenhuma entrevista em rádio. E parece um pouco estranho para alguém que trabalha com divulgação científica não estar em espaços em qual o conhecimento pode expandir e fluir mais e alcançar um maior número de pessoas.
1: Engraçado, viu, professor, você falando isso, porque normalmente a gente tem muita dificuldade de os pesquisadores falarem sobre o trabalho que realizam. E isso a gente sempre tenta, nesse processo de convencimento, né? De esclarecimento mesmo, porque é uma forma que a sociedade tem de conhecer o que é que a universidade está produzindo, né? Em termos de pesquisa, de ciência, né? De ensino. Então, isso para a gente é muito. A gente tem sempre esse trabalho de convencimento, porque o pesquisador, ele se envolve tanto no trabalho que ele faz, que às vezes ele não desperta que isso também é importante, essa divulgação das ações, né? Porque senão as pessoas não sabem, né? Porque a universidade, ela é mantida pela sociedade. Então, a gente tem que mostrar o retorno que a universidade dá para essa sociedade que a mantém, né?
2: Exato. Eu torço para que isso mude, porque, né, nós precisamos dessa maior aproximação com a sociedade. Não faz sentido a universidade não ser para a sociedade. Uhum. Não faz sentido a gente ter pessoas no entorno da universidade que acham que não pode entrar, que aqui não é para elas. Sim, sim. Então, espero que esse cenário mude, que mais docentes, mais técnicos possam vir, isso, compartilhar
1: isso tem, o que tem produzido. Bastante,
2: e eu
1: isso.
2: Acredito que deve mudar também, porque a gente também está com uma política nacional da pós-graduação, que agora vai pontuar as ações extensionistas. Então, eu acho que isso tem uma tendência a fazer um movimento com que docentes se aproximem mais desses canais de divulgação científica.
1: A gente já conseguiu um pouco isso na graduação, por conta da curricularização, né? Que a extensão agora faz parte, né? E agora, você falando isso, é um movimento agora para a gente se voltar também para pós. E os próprios pesquisadores, eles estão sabendo, né? E estão tendo a consciência de que é importante a divulgação dos trabalhos que são feitos, né?
2: Ah,
1: então,
2: exato.
1: Vamos lá. Então, para começar, eu queria que você contasse o que é esse projeto Periódicos Alagoas em Foco e como é que ele surgiu? Conta pra gente.
2: Perfeito. Bom, vamos começar um breve histórico dizendo que, né, revistas científicas, né, periódicos científicos é o principal canal de comunicação científica, né, no qual cientistas e pesquisadoras costumam vincular os resultados das suas pesquisas. E a gestão editorial desse tipo, desse canal, ela é muito complexa e envolve envolve uma série de atividades, né? Então é uma atividade que necessariamente precisa de apoio, de financiamento.
1: Uhum.
2: E infelizmente nem todos os estados conseguem esse tipo, né, dar esse tipo de apoio e de suporte. Nós não temos uma política nem nacional ou regional que garanta uma manutenção das revistas científicas nacionais.
1: Uhum.
2: Né? Então, durante os anos de 2017, 2018 e 2019, nós tivemos chamadas públicas da Fundação de Amparo à Pesquisa de Alagoas para o apoio a essas revistas. E aí, durante esse período, foi muito interessante para acompanhar o cenário dessas revistas, as dificuldades que elas tinham e que elas enfrentavam. Né? Passado esse período, nós ficamos um tempo sem essa chamada,
1: uhum.
2: Mas a fundação continuou com a percepção de que as revistas precisavam de um apoio, mas um apoio mais gerencial. Né?
1: Uhum.
2: O professor João Vicente até costumava dizer que é um apoio de secretaria, já que o editor científico, ele, na universidade, ele acumula uma série de atividades e, infelizmente, a editoração científica é uma atividade que ela não é muito reconhecida, não pontua carga horária.
1: Uhum.
2: Então, a gente tem uma série de entraves internos que desmotiva essa atuação. Logo, eu já parabenizo qualquer editor que estiver nos ouvindo, porque a gente sabe que não é uma tarefa fácil.
1: Uhum.
2: Nessa percepção da importância das revistas, a FAPEAL, então, nos convidou para coordenar um projeto que continuasse o que foi iniciado com os editais, mas de uma forma mais centralizada, tanto dos recursos quanto o apoio mais direcionado a cada revista. E assim, então, nasce o Periódicos Alagoas em Foco, né, pensando na gestão, na qualificação editorial e no apoio aos editores.
1: Isso já tem 2 anos, é isso?
2: Vai fazer 2 anos. Esse ano a gente está com 1 ano e meio de projeto. Uhum. Projeto em andamento, já tivemos o primeiro ciclo, inclusive com alguns resultados bem interessantes, que nós tivemos recentemente, né, a avaliação Qualis, e a maioria das revistas atendidas pelo projeto, ela melhorou o extrato do Qualis, que é a avaliação que dá um ranking para as revistas em termos de a qualidade que elas apresentam, e aí as nossas revistas, a boa maioria, elas subiram no Qualis e algumas chegaram a subir 2, 3 extratos.
1: Uhum.
2: Né, de hierarquia, de qualidade. Qualificação. Então, isso nos deixa muito felizes, claro.
1: Que bom. Então, professor, na prática, como é que esse projeto, ele, vamos dizer assim, que ele atua para essa questão da gestão das revistas científicas, né, que são vinculadas à pós-graduação em Alagoas e não especificamente na UFAL, porque esse projeto ele abrange o estado como um todo, né? Então, assim, todos os programas de pós tem revista científica? Como é que vocês atuam? Qual é o quantitativo de revistas que vocês atuam nessa, vamos dizer assim, nesse auxílio, nessa assessoria para a questão editorial?
2: Perfeito, Simone. Bom, primeiro respondendo a sua pergunta, nem todos os programas de pós-graduação possuem revistas científicas.
1: Uhum.
2: Né? É interessante que os programas tenham revistas científicas, isso costuma pontuar também para avaliação do programa na sua estrutura, que ele conta com uma revista científica, mas nem todos os programas possuem revistas científicas. Atualmente, no Periódico Alagoas em Foco, nós estamos atendendo 11 revistas.
1: Uhum.
2: Destas 11, 10 são da Universidade Federal de Alagoas e uma da Universidade Estadual, da UNEAL.
1: Uhum.
2: Então, essas revistas, elas, né, nós fazemos encontros periódicos com os editores, nós temos reuniões programadas com os editores.
1: Uhum.
2: Para ouvi-los. Então, assim, é um trabalho muito de escuta, né, porque a gente precisa entender do editor quais são as suas demandas e a gente acaba nesse processo ouvindo coisas que vão para além da revista, justamente por esse acúmulo de funções e tarefas. Então a gente ouve muito desabafo em como é uma atividade árdua, mas ao mesmo tempo como nós temos editores assim apaixonados pela gestão editorial e que entende a importância do papel da revista.
1: Uhum.
2: E que estão lá a cada ano, a cada semestre, publicando. Sim. Os artigos, publicando os números. Essas revistas, elas são apoiadas em praticamente nos 3 eixos principais. A indexação em bases internacionais, que é considerado um dos principais eixos de visibilidade para uma revista científica. Se ela está indexada, se ela consegue ser indexada numa base internacional, quer dizer que ela atendeu critérios que aquela base exige. Então, acaba sendo um reflexo de visibilidade. Um outro apoio que nós damos, então a gente apoia os editores a submeterem suas propostas de indexação em bases internacionais e acompanhamos esse processo.
1: Uhum.
2: A maioria das informações que essas bases podem verificar nas revistas, para ver se elas atendem os critérios, vão estar descritos no que a gente chama de política editorial. Né? Uhum. É onde a revista diz qual é o seu foco, qual é o seu escopo, qual é a sua periodicidade, uhum. né? E nessa política editorial, então, ela precisa ser atualizada e tá de acordo com questões éticas de pesquisa, com questões de ciência aberta, né? Esse é um termo que eu acredito que eu já devia ter dito antes, que a gente tem trabalhado muito na perspectiva da ciência aberta, que é um movimento de uma prática de uma ciência mais aberta, mais democrática e mais participativa, que dialoga muito, inclusive, com o nosso papo no início de divulgação científica, né? Uhum. Então, assim, as revistas precisam trabalhar a visibilidade, não só na indexação, nas bases internacionais, mas na relação com a sociedade, né? Uhum. Fazer divulgação científica, usar as redes sociais. Então, então, na política editorial é outra frente que a gente atua ajudando os editores, sugerindo para eles atualizações em partes de revisão, em armazenamento, preservação digital. Tem uma série de aspectos que a revista precisa deixar claro como ela lida com aquilo. Direitos uhum. autorais.
1: Sim.
2: Então, essa também é uma segunda. E a terceira envolve o uso do sistema que é utilizado na universidade para a gestão dessas revistas, que é o CERO-OJS. A gente conta até com um apoio da Biblioteca Central, a gente tem um setor na Universidade Federal de Alagoas para os periódicos científicos. E fora isso, as demandas de gestão, que aí qualquer demanda que eles tiverem do fluxo editorial, submissão, avaliação, cadastro de avaliadores, nós também auxiliamos os editores uhum. nessas tarefas e mediamos a prestação de serviços. Diagramadores, tradutores, revisores, nós mediamos a prestação de serviços que cada editor demanda.
1: Você falando agora nessa plataforma C, e falando do material, da discussão, de como levar esse material para as revistas científicas. Mas, apesar de as publicações serem, vamos dizer assim, uma prestação de contas para a sociedade, a linguagem de uma revista científica, ela não chega ao público em geral. Então, praticamente, a revista científica, ela é, claro, usada para fazer a divulgação do que está sendo produzido na universidade, mas ela não chega na ponta, que são as pessoas. Então, nessa mesma plataforma C, nós temos uma parceria também com o sistema de bibliotecas da UFAL, e a gente tem uma revista jornalística, mas que se chama Saber UFAL, que a intenção com essa revista é que a assessoria de comunicação faz uma, vamos dizer assim, ela traduz a linguagem científica para uma linguagem que todas as pessoas possam entender. Então, o nosso objetivo com essa revista, que não é científica, mas ela é voltada para divulgar a ciência que é produzida na UFAL. Então, assim, essa sua interação agora com a assessoria de comunicação, isso vai render muitos frutos, e eu espero, viu, professor? Porque a gente pode fazer, sim, mais essa parceria para a gente pegar esse material que está nas revistas científicas, mas para a gente trabalhar numa linguagem jornalística que as pessoas, de uma maneira geral, elas possam compreender, de fato, qual é a contribuição da ciência desenvolvida na universidade para o benefício da sociedade, né?
2: Nossa, perfeito. E você foi falando, eu já fui... não tem como não ter em mente. A gente tem um exemplo que aconteceu muito interessante no projeto, que entre as prestações de serviço que nós mediamos a contratação pelos editores, nós também atuamos e incentivamos os editores a trabalharem a divulgação científica da revista, uhum. né? Sobretudo na perspectiva do marketing científico digital, para ter planejamento, avaliação. Uhum. E nós tivemos uma revista Leitura, né? A editora era a professora Eliana, né? Já mando um abraço. Por quê? Na atuação no Instagram, né? Quando a agência, nós contratamos a agência para apoiar a revista na divulgação científica no Instagram, eles fizeram um post, uma campanha, divulgando um artigo que falava sobre preconceito linguístico e como que as pessoas, né, às vezes ficam corrigindo as outras, quando na verdade, né, existem formas de compreender sem uhum. que você aceite o outro, sem que ele tem, sim, que falar a língua, sim, culta.
1: Uhum.
2: E eles pegam uma fala da Ana Paula, do ex-BBB, e que ela fala sobre esse assunto para divulgar o artigo da revista. Gente, em uma semana a revista teve mais de 200 mil visualizações. Viralizou. Foi uhum. para mais de 1 milhão de visualização. Então, assim, uma revista científica da Universidade Federal de Alagoas. E aí, de repente, justamente por ter essa linguagem de poder conversar com a sociedade e alcançar o público, várias páginas foram repostando e ela foi tendo um alcance, o número de seguidores que ela obteve na rede social também foi grande. Então, pra gente, é muito bonito. A gente que tá interessado na divulgação científica e sabe que a universidade precisa estar cada vez mais próxima da sociedade, que isso tem um custo alto pra gente, né, quando ela não está, é muito bom ver um resultado desse, e principalmente ver a editora feliz com o resultado, de ter apostado na divulgação científica e ter esse retorno de várias pessoas seguindo o perfil no Instagram da revista, e ver em alguma medida também os acessos à revista aumentando. Então, assim, dá pra fazer.
1: Sim, com certeza. E eu acho que tendo esse planejamento e tendo essa, vamos dizer assim, essa consciência e essa vontade também, né? De abrir a mente, de abrir para os horizontes, porque a gente não pode ficar. Todo mundo fala, mas a universidade se fecha, a universidade tem que se abrir. Mas uma das formas que a universidade se coloca aberta para a sociedade é divulgando as suas ações, e principalmente, isso é uma coisa que nós aqui na assessoria de comunicação, a gente bate muito, que é a comunicação institucional e como a gente tem que lidar diretamente com o que é produzido na universidade para que as pessoas saibam. Então, claro que isso é positivo para a universidade, eleva o nome da universidade, mas principalmente a gente leva para a sociedade o retorno do que é investido aqui dentro. Porque a gente sabe que existem muitas críticas, que todo mundo detona a universidade pública. Mas o que seria do nosso Brasil se não fossem as universidades públicas,
2: nossa,
1: né?
2: Quero nem pensar.
1: Pois então, a formação de cientistas, de profissionais, ela se dá na universidade pública, né? Então, a gente precisa reforçar isso sempre. Mas, professor, voltando ao nosso tema principal aqui, né, que todos estão interligados, mas esse do projeto de periódicos, especificamente, você falou que em um ano e meio já há algumas, já são observados alguns resultados positivos, que é o aumento, né, na pontuação dos programas de pós-graduação, e você falou no Qualis Periódicos. Então, como a gente tem ouvintes, né, em várias camadas, né, que sejam pesquisadores, alunos de graduação e de pós, mas a gente tem as pessoas comuns da sociedade que talvez não entendam. Então, eu queria que você contasse um pouquinho mais desses resultados. Então, o objetivo das publicações nessas revistas científicas é o quê? É melhorar a atuação dos programas de pós, e isso é medido pelo Qualis Periódicos, se não for isso, me corrija. E se esse aumento na pontuação dos programas de pós, no que isso se reverte? Além de você, claro, incentivar a pesquisa científica, né, a produção de conhecimento, mas isso se reverte, por exemplo, no aumento do número de bolsas para alunos de pós-graduação? Como é que isso funciona?
2: É ótima pergunta, Simoneide, porque também isso as informações às vezes são um pouco trocadas.
1: Uhum.
2: Bom, primeiro vale lembrar que o Qualis é uma política nacional de estratificação, e aí, para quem está nos ouvindo, assim, ficar de forma bem acessível, assim, é como se ele desse um selo. O Qualis, ele dá um selo para a revista, ele analisa a ficha da revista, as informações, as publicações, as citações, né, o impacto que aquela revista tem quando os artigos dela são citados em outros trabalhos. Então, tem uma série de critérios que ela verifica: a periodicidade, a produção, o impacto, aonde está vinculada essa revista. Então, a partir desses critérios, ela vai dar uma nota para essa revista. E essa nota, na verdade, ela vai garantir um selo, né? Então, a revista pode ser Qualis C, B1, 2, 3 ou 4, ou A1, A2, A3 e A4. Então, são selos que são distribuídos à medida em que a revista vai atingindo esses critérios. Certo. Então, na verdade, o que acontece? Os programas de pós-graduação, eles são avaliados, né, também sob vários critérios, várias perspectivas, mas entre eles, a produção científica. Quando os programas enviam todo ano a coleta CAPS enviando, né, informando qual foi a sua produção, cada vez que tem uma produção que está indicando que foi publicada numa revista científica, aquela revista científica, ela vai pontuando, né, vamos dizer assim. Uhum. Olha, todos os programas da UFAO enviaram as suas coletas. Então, todas as revistas científicas no qual pesquisadores e pesquisadoras da universidade escolheram publicar as suas pesquisas, essas revistas, elas vão subindo, né, pontuando.
1: Uhum.
2: Então, assim, na verdade, isso é importante também, esse selo, porque muitas vezes o pesquisador pergunta assim, onde eu vou publicar? Né, em que revista eu vou publicar? Né, talvez alguém iniciou na pós-graduação, tá aí no mestrado e tá na dúvida de onde publicar. Então, esse selo, ele já é um critério que a pessoa pode levar em consideração. Ó, eu vou publicar em uma revista que esteja no extrato qualis superior, que alguém já me disse que ela é qualificada.
1: Uhum.
2: Então, é exatamente assim que funciona. Aí, a produção, ela sim vai atribuir a pontuação ao programa. Mas não há uma relação, porque além de revistas, também tem produção de livros, capítulos de livros. Então, não tem uma relação direta com a nota do programa e as revistas.
1: Certo.
2: Né? A uhum. questão é, a produção científica do programa vai pontuar para o programa e dessa produção, as voltadas, as que foram vinculadas a revistas científicas, vai refletir no selo dessas revistas. Porque está uhum. dizendo que essas revistas são relevantes para a pós-graduação. Se a pós-graduação está escolhendo publicar nessas revistas, então essas revistas têm uma relevância para a pós-graduação brasileira. Logo, elas precisam, né, serem qualificadas. Ou, pelo menos, a gente precisa que as pessoas saibam, então, em quais revistas, quais existem, qual o extrato de qualificação elas estão, para tanto quem tiver interesse em ler ou quem tiver interesse em publicar, saber qual a qualidade das revistas que eles estão lendo esses artigos.
1: Tá, então agora surgiu mais uma outra Sim. dúvida. Você falou que são 11 revistas, né, Sim. que vocês estão atuando diretamente. Mas, por exemplo, programas diversos de pós-graduação, eles podem publicar numa revista específica ou cada revista tem sua área? Por exemplo, a área de exatas ou a área de química. A gente sabe que o Instituto de Química e Biotecnologia tem uma produção imensa. Mas o Centro de Tecnologia, por exemplo, que também tem uma produção científica alta, ele pode publicar numa mesma revista que o IQB produz?
2: Não, ótima.
1: Me explica.
2: Não, ótima pergunta. Bom, primeiro que o Qualis anterior, ele levava. Isso era muito mais engessado.
1: Certo.
2: Né? A gente realmente uhum. só publicava na nossa área.
1: Uhum.
2: Então, o ideal é que você publique no colégio da tua área para pontuar na tua área. No entanto, né, essa é a coisa também, a maravilha da universidade, a gente lembrar que a gente vive numa confluência de áreas de conhecimento, interdisciplinaridade, multidisciplinaridade. Então, não é impossível que alguém do CETEC desenvolva uma pesquisa e vai publicar numa revista de química. Né? Dependendo uhum. de qual foi o projeto, qual é a interface. Então, o novo Qualis, mesmo que a gente tenha uma área mãe, uma área irmã, você tem agora, né, a revista, ela tem um Qualis, ela já tem aquele Qualis. Então, mesmo publicando numa revista de outra área, eu estou publicando naquele Qualis que ela atribui. Então, cada pessoa pode publicar em qualquer área do conhecimento, mas geralmente os pesquisadores mantêm a sua área ali de origem e confluência, porque isso também dá uma certa, né, passa uma ideia de constância, né, uhum. na academia.
1: Fortalece também a sua área do
2: Exato.
1: Conhecimento, né? Isso também é importante. Agora, quais são, assim, claro que tem um ano e meio, né, de atuação esse projeto, mas assim, quais os principais desafios que você já enfrentou até hoje para que esse projeto permaneça e para manter as revistas científicas de qualidade? Agora, eu estou falando isso, que você pode falar também no geral, em termos de Brasil, né? Como é que isso, não só aqui em Alagoas, porque as revistas científicas, elas são produzidas no país como um todo. Quem tem a pós-graduação, a instituição que tem, ela logicamente que os pesquisadores vão recorrer até para melhorar a nota, vamos dizer assim, né? Dos seus cursos de pós-graduação, mestrado, doutorado. Então, assim, o que é que você elenca de grandes desafios? Ou não precisam ser grandes desafios, mas quais os desafios que você enfrenta no dia a dia para essa questão de manter essas revistas científicas de qualidade?
2: Ótimo, eu acho que eu vou me fazer valer também como editor, mas aproveitando um ano e meio de projeto que a gente já conversou com várias editoras e vários editores, eu acho que talvez o principal desafio, assim, algo que preocupa os editores e que sempre que a gente conversa isso vem, é esse medo da sustentabilidade da revista. Principalmente que a gente está vivendo um momento em que a Política Nacional de Ciência e Tecnologia está voltando mais para o financiamento de revistas internacionais do que o fortalecimento das revistas nacionais em termos de financiamento. Então isso tem deixado os editores cada vez mais preocupados. Então, assim, a gente tem cada vez menos editais para que revistas científicas nacionais concorram e ganhem recurso para melhorar e, né, e aumentar o patamar da revista. E temos cada vez mais recursos sendo dado para que pesquisadores e pesquisadoras brasileiras publiquem em revistas internacionais de alto fator de impacto, que já são indexadas nessas revistas internacionais. Então, definitivamente, a sustentabilidade das revistas é algo muito preocupante, talvez seja o maior desafio. E o segundo, que eu acho que está um pouco atrelado um pouco a ele, porque esse cenário vai deixando a questão um pouco desmotivadora, é também esse contingenciamento. A maioria das revistas, elas são gerenciadas por um editor, e na maioria das vezes não tem um plano de quem vai assumir a revista se esse editor deixar de ser editor da revista. Então, embora as revistas estão nos programas de pós-graduação, a nossa sensação é que parece não haver um diálogo muito direto entre a coordenação, né, entre o programa em si e a revista, porque é comum a gente ouvir algum editor dizendo que, né, que quando ele se afasta ou quando ele não tem condição de tocar a revista para. Ou seja, a revista é como se fosse dele, né, personalista. E pra gente que tá preocupado com a interseção com a sociedade, né, não é muito interessante isso. Fica muito, foi com o serviço ameaçado. Então, acho que é um pouco isso, assim, né, como... E aí a gente não tem como falar nisso, né? Assim, a editoração científica, ela não conta, né? Não conta carga horária, não conta em barema, não conta... Então isso desmotiva muito, esse com certeza é um desafio. Se a gente conseguisse institucionalizar um pouco mais a prática da gestão editorial e o fato de ser um editor de revista, né? Dado a importância que as revistas são para a ciência e tecnologia nacional... Seria incrível que a gente tivesse um movimento de institucionalização dessa prática nas universidades, com um mínimo de apoio, um mínimo de recurso voltado para as revistas, né? Que a universidade reconheça a importância das revistas, então apoie as revistas, né, da casa. Né? Eu acho que esses são os dois maiores desafios, e outros vão envolver questões de práticas, como, né, é importante que a revista seja indexada em base internacional, porque vai ter essa visibilidade, mas é um processo, né, de ali formiguinha, de ir atualizando política editorial, de ir revisando aspectos, às vezes de mudar uma prática que o editor não está muito interessado, né, ou não está familiarizado, né, então ele precisa de um tempo maior para entender aquilo, principalmente quando a gente fala da ciência aberta, né, tem todo um movimento nacional, de política nacional voltada para a ciência aberta, para as pesquisas serem em acesso aberto, para as pessoas divulgarem dados de pesquisa, então elas precisam de um apoio, então é desafiador, né, também entender os documentos e seguir passo a passo para conseguir uma aprovação e uma avaliação. Eu acho que eu ficaria nesses três desafios aí principais.
1: Mas assim, quando você fala em incentivo, você fala nessa questão de apoio financeiro, de investimento, porque a gente sabe que a cada ano as universidades, elas sofrem com o problema de redução do orçamento. Então, a conta nunca fecha, né? A gente vai sobrevivendo a cada ano, vai rolando uma dívida, priorizando o que é, entre as prioridades, o que é mais prioritário, né? É assistência estudantil para manter o aluno, porque a gente sabe que hoje 50% das vagas, ela é voltada para os alunos em vulnerabilidade socioeconômica, né? Então, isso é muito difícil. Então, você precisa de restaurante universitário, você precisa de residência, você precisa de bolsa para que o aluno se mantenha aqui. É um combo. Então, pensando nisso, pode haver algum movimento nacional? Essa realidade vivenciada aqui na UFAL, ela se assemelha as realidades das outras instituições, os outros programas de pós, das outras revistas que são editadas? Conta pra
2: Nossa,
1: gente.
2: Um excelente pouquinho. Pergunta também, e aí eu vou aproveitar porque dá pra sentir um pouco isso. Eu costumo dar palestra em fóruns e editores. Uhum. Né? Eu trabalho com comunicação científica e divulgação científica já há um tempo, e então eu já dei algumas palestras sobre divulgação científica para revistas, para periódicos. Então, assim. O cenário é o mesmo, né? A gente não está falando de nenhuma particularidade. Todos esses desafios que as revistas daqui enfrentam, e principalmente essa necessidade de apoio, e aí sim, apoio financeiro, de suporte, que ajude, né? Porque para uma revista atender um critério, né? Por exemplo, a gente tem a principal base científica do país, e que é a maior vitrine da ciência brasileira para fora, é a Cielo. Uhum. Então, assim, eu lembro quando eu fui fazer o pós-doutorado, que as pessoas achavam que no Brasil só existiam as revistas que estavam na Cielo.
1: Uhum.
2: Então, para ter ideia da importância de uma base internacional, né, a Cielo ela já tem esse status. Mas pensa, a Cielo não representa nem 5% do total de revistas que tem no Brasil. Então, mas lá fora se conhece mais a Cielo. Então, isso materializa muito a importância de se indexar. E aí, só que para indexar na Cielo, por exemplo, um dos critérios, a revista precisa enviar uns arquivos de cada artigo numa linguagem de marcação, em XML. Esse serviço é muito caro. Então, não é toda revista que pode custear isso.
1: Uhum.
2: Então, logo, assim, se eu quero a visibilidade, eu preciso ser indexado nessa base, parte do meu dever de casa vai envolver ter dinheiro na caixinha.
1: É verdade. O dinheiro vai movendo tudo, né? E movimentando, e ele é essencial para se manter.
2: Sim, e eu acho que nesse desafio da universidade, né, eu super entendo bem o que você disse, eu acho que a gente vai ficar sempre voltando pro início da nossa conversa, e eu gosto disso, da importância da divulgação científica, né, porque é bom a sociedade entender como que é difícil manter uma universidade, né,
1: isso.
2: E como que a gente tem muitos custos, e que pra gente continuar fazendo essa aproximação com a sociedade, a gente, né, precisa desse financiamento. Porque, né, as revistas fortalecendo e a gente tendo uma melhor divulgação científica, a gente pode, né, conseguir trabalhar um pouco aí nessa aproximação. Mas né, a gente precisa desse apoio financeiro, do apoio institucional, né, dessa, por exemplo, esse reconhecimento da prática da editoração, do editor científico ser algo que a gente já comece a formalizar, né, como se fosse um cargo de gestão, né, tipo, ele é coordenador do curso, ele é editor do periódico.
1: Sim.
2: Isso também seria uma forma, não é financeiro, mas com certeza mudaria o jogo um pouco das coisas. Eu fico vendo, e eu também concordo com os colegas, muitos colegas não querem pegar revista científica justamente por isso. É mais um trabalho, além de todos os que eu faço, e sem nenhuma recompensa, assim, objetiva, né?
1: Sim,
2: desculpa,
1: sim,
2: né?
1: Sim.
2: Não tô reduzindo, a gente tá dizendo de uma prática que é importante, mas assim, ele acumula uma função sem ter nenhuma recompensa e um prestígio, um reconhecimento daquilo. Às vezes nem, tipo, ele não tem redução de carga horária para uma disciplina, ele não tem... Então, eu acho que esse seria, né, eu acho que num cenário de poucos recursos, essa seria uma ação da universidade que poderia contribuir bastante com essa questão entre os desafios apontados pelos editores.
1: Vamos torcer para que isso um dia aconteça,
2: por
1: né?
2: Por favor.
1: Agora, professor, a gente não pode deixar de tocar num assunto que eu acho muito importante. A gente sabe na participação das mulheres, né? A mulher pesquisadora, né? Mas o espaço que ela ocupa enquanto pesquisadora não acompanha a atuação dela como pesquisadora, né? E há sempre aquela lacuna, assim, os homens, os pesquisadores, eles estão sempre à frente desse trabalho de gestão, né? Estão à frente nesse trabalho de editoração, de edição. Então, assim, qual é o cenário, né, hoje nessa questão de gênero, assim? Como é que a mulher está? Ela ocupa realmente essa função estratégica, né? Nas revistas científicas.
2: Olha só, essa pergunta é maravilhosa, e também eu já vou responder dizendo que não é algo de Alagoas, né? Uhum. É algo nacional, e também, né, deixar claro, a gente está com o escopo acompanhando 11 revistas, mas como esse projeto, eu também acabei esquecendo de dizer, é um projeto de pesquisação, e eu gosto muito desse lugar, porque não estamos só prestando serviço técnico para as revistas e dando apoio para as revistas, nós estamos investigando o cenário da gestão editorial, da editoração científica no estado de Alagoas e tentando entender como que os editores estão enfrentando esses desafios, né? Que é um deles que eu listei. E na pesquisação, entre elas, a gente começou a levantar o contingente da equipe editorial das revistas. Uhum. Então, nós levantamos a equipe editorial das revistas para entender quem era o editor, quem era o editor associado, quem é que apoiava ele na revista, conselho editorial, conselho consultivo. E o que, que nós percebemos é que, muito embora a gente fale assim, ah não, mas né, como a gente está falando que é na universidade, ah não, aqui vai ser outro cenário. Nos surpreendeu porque até áreas de conhecimento que tem uma predominância feminina, quando nós fomos para a revista, a gente percebe que a participação feminina não bate com a área. Né? Então, assim, das 11 revistas, nós percebemos que a participação feminina ela chegou só até 40%. 40,2% do contingente de membros de equipe editoriais de revistas que são gerenciadas em Alagoas tem participação feminina. 40%. Uhum. Quando piora um pouco, porque quando a gente fala de posição estratégica, quando eu vou olhar o cargo e a função na equipe editorial, se é editor-chefe, se é, né? Uhum. Aí que diminui mais ainda. Isso cai para 28%. Então, a gente está falando de um desafio que, né, que a gente, né, precisa superar. O bom do projeto, isso é uma pesquisação, depois que nós divulgamos esse número e nós conversamos com os editores e falamos da importância de equidade de gênero, essa é uma bandeira que tem sido levantada nos últimos anos na comunicação científica internacional como um todo. Uhum. Né? Igualdade, comunicação científica inclusiva, equidade, igualdade e inclusão na comunicação científica, pensando numa maior paridade. Né? Então, assim, tá desafiador, mas o bom é que algumas revistas, depois que nós devolvemos, porque a gente faz a pesquisação e cada vez que a gente chega num resultado, a gente devolve para a revista.
1: Olha, já tem esse contato
2: nesse
1: imediato,
2: cenário,
1: né?
2: Vocês estão aqui. Uhum. Então, nós já temos revistas que já começou a mudar. Quando viram que, olha como é que é uma coisa estrutural. Nem os próprios editores se davam conta. Então é essa coisa de você ir sempre no automático, como a estrutura tá dada, e no final o resultado vai ser sempre o mesmo. Um resultado que segrega. Verdade. Um resultado que isola, um resultado que não visibiliza. Uhum. E aí o bom é que com esse resultado, algumas revistas já começaram, né? Alguns editores já falaram pra gente, olha, já estamos 50%. Uhum. Então, assim, a gente, né?
1: Às vezes precisa de um toque, né? De um sinal para que aquela situação, a realidade muda. Porque no fundo, no fundo, as pessoas estão tão envolvidas com o trabalho tal, que parece que não abre, assim, é sempre ali, daquele mesmo jeito. E todo mundo tá tão assoberbado, porque quem trabalha, não falta trabalho,
2: não falta,
1: né?
2: Trabalho.
1: É impressionante, exatamente. Mas às vezes alguém de fora que faz essa observação, que chega lá com esse, né, vamos dizer assim, jogou ali uma sementinha, ó. Vocês estão indo no caminho que não tá, né, que não tá legal. A gente precisa colocar os pesos, né, equivalentes.
2: Exato.
1: Então,
2: porque às vezes a gente se olha, mas não se vê, né? Uhum. A gente não. Então, assim, tem alguém que fala assim, nossa, olha como você tá. Uhum. E aí você percebe se é aquilo mesmo que você gostaria de estar e aí pode fazer algum ajuste. Então a gente tá servindo, né? A gente fica muito feliz em estar servindo como esse sinal, né? Uhum. Tá podendo. A gente tá nesse lugar que a gente pode contribuir com essa. Com essas melhorias, principalmente em situações sérias e graves quanto essa.
1: Professor, a gente está chegando ao final do nosso programa. Ah. Foi um papo muito legal, muito esclarecedor, né? E eu espero que o nosso ouvinte tenha gostado dos seus esclarecimentos e dos temas que você trouxe para cá, que são tão importantes para o ambiente acadêmico, né? A academia vive da produção de ciência, principalmente, mas claro que da formação profissional, mas hoje em dia não se fala em formação profissional sem estar atrelada à ciência, né? Uma coisa, ciência, inovação, tecnologia andam juntas, né? Então, eu queria que agora você falasse um pouco para os seus pesquisadores, né, os cientistas que atuam aqui em Alagoas, que convidasse, né, para que eles se engajem para a produção de conhecimento, que deixe a sua mensagem para que eles se sintam pertencentes a esse universo e da importância que tem de eles divulgarem o que estão fazendo, né?
2: Não, ótimo. É, eu costumo dizer que a gente tem pagado um preço muito alto por esse distanciamento da universidade e da sociedade. Eu acho que toda vez que a universidade é agredida, que ela é, né, acusada, ou que ela é sucateada, ou que ela é ameaçada, e que nós não vemos, né, um movimento da sociedade em nos defender, vamos dizer assim, eu não sei porque algumas pessoas admiram, né, se admiram com isso. Eu acho que é comum alguém não defender algo que ela não conhece. Uhum. Como é que você vai defender alguém que você não conhece? Você não sabe como é, você não sabe como vive, como funciona. Então, né, engajar na divulgação científica, a questão é, a cultura científica, né, pautada na comunicação científica, né, o problema dessa cultura científica mais tradicional é que o pesquisador acaba achando que terminou com a publicação, né? Eu desenvolvi uma pesquisa, consegui financiamento, aí estou desenvolvendo aquela pesquisa, tenho os meus bolsistas, tenho a equipe, tenho um laboratório, e nós que estamos vivendo a universidade, isso dá pra gente aquela alegria, né? O sangue tá circulando. Uhum. Só que aí, aí você combina com a equipe, tá escrevendo um artigo, submeteu o artigo, quando o artigo é publicado, todo mundo comemora, e tem que comemorar mesmo uma publicação, uma conquista dessa. Só que nós precisamos lembrar que o conceito de comunicação científica não termina com a publicação. A divulgação científica faz parte do processo. Só que geralmente a gente para na publicação. Então, tradicionalmente, as universidades brasileiras param na publicação. E eu acho que, então, esse distanciamento é fruto desse histórico, também do nosso distanciamento, de parar na publicação. Então eu quero sim, como eu também tenho me esforçado a me engajar nisso, né, todos cientistas, pesquisadoras, né, mestrandos, doutorandos, ou quem tem interesse na academia, né, socialize os resultados da sua pesquisa. Socialize, e ainda vou dar uma outra dica que a gente tem percebido também nas pesquisas de divulgação científica, humanize a sua pesquisa. Porque a sociedade, ela vai se conectar com você como pessoa. E aí vai vir junto o seu interesse na sua pesquisa, os resultados da sua pesquisa. Então a gente precisa também humanizar mais esse nosso processo, para eles entenderem que aqui são pessoas que estão fazendo ciência, pessoas como elas. E aí nessa relação pessoal, elas podem se interessar pela ciência. Então, nos engajar, divulgar a nossa pesquisa, nós temos que ser a pessoa mais interessada em divulgar a nossa pesquisa. Se a gente acredita na pesquisa que a gente desenvolve, então nós deveríamos divulgar nas nossas redes sociais, né? Eu sei que a gente fica esperando também muito da universidade, muito das com, muito da, né, eu vejo que alguns colegas falam assim, por que que a universidade não divulga? Gente, vocês têm noção?
1: Às vezes nem chega aqui,
2: não,
1: né?
2: Não, além de não chegar, gente, vocês sabem quantas pessoas existem nas com, não é impossível fazer a divulgação científica da universidade toda. Então,
1: mas
2: entender,
1: a gente tenta, viu,
2: sim,
1: professor?
2: Não, e faz.
1: Cascavilha.
2: Bom, vocês tiram
1: buscar
2: leite de pedra com o recurso e com, né, vocês estão de parabéns. Mas assim, entender que é papel de todos. Então assim, claro, a universidade, as com tem que fazer, mas eu como cientista e pesquisador, eu também tenho que fazer. Então, se você que está nos ouvindo, já está na universidade há um tempo, está ingressando agora e nunca fez nada de divulgação científica, repense, porque, né, você está dedicando a sua vida para a ciência. Então, vamos deixar a sociedade saber disso. Tenho certeza que muitas pessoas vão se beneficiar, e isso pode aumentar a porta de entrada, porque a gente não sabe quando que a pessoa vai ter contato com a ciência, e esse contato vai despertar o interesse para ela ingressar na universidade. Então, é mais um ponto para a gente pensar na importância da divulgação científica, né? A divulgação científica como compromisso social.
1: E os jovens já estão começando a fazer isso, viu, professor? A gente tem o caso da Simpete, que é realizada, né? Que o aluno da escola básica já está desenvolvendo pesquisa científica, já está vendo seus artigos publicados em livros. Então,
2: nossa,
1: assim, esse
2: isso
1: é um caminho, eu fico arrepiada.
2: Imagina, lá no ensino médio.
1: Porque a gente acompanha muito. Então, os professores da escola básica com seus alunos estão se envolvendo com ciência, com produção de conhecimento científico. E isso é um alento pra,
2: sim,
1: gente. E quem
2: isso
1: sabe
2: é lindo.
1: Isso não comece a mudar, né? E abrir as portas realmente do conhecimento científico para a sociedade. Eu acho que isso vai começar a mudar e já está mudando, né? E eu já aproveito para deixar um recado para os nossos pesquisadores, que quando vocês tiverem interesse, eu espero que tenham, nós temos um e-mail aqui da assessoria de comunicação, que é o comunicacal, que é o comunicação sem tio e sem cedilha, @ascom ASCOM de Maria, .ufal.br, comunicacal@ascom.ufal.br. Então manda pra gente a sugestão, quem faz parte do trabalho, os contatos, porque aí a gente vai montando o nosso banco de pautas. Claro que a gente não pode fazer tudo de uma vez, mas a gente vai fazendo aos poucos, trazendo um pouco do que está sendo produzido, pensando também nas pautas para nossa revista Saber UFAL. Então tudo isso, né, a gente precisa, e às vezes não chega para a gente, mas a gente vai sabendo por terceiros, né? E o reitor José Aldo Tognolo, ele é um pauteiro, assim, né? Ele nos passa. Olha, Ascom, tem pesquisa isso e isso, que foi publicada. Então, assim, a gente acaba tendo, hoje a gente já tem uma consciência da gestão da universidade e das pró-reitorias também, da importância que tem de a gente divulgar as nossas ações. Então, isso é uma sementinha que tá sendo, né, que foi plantada e que a gente vai regando e vai cuidando, vai mexendo a terra para que ela floresça e que a gente não tenha mais essa dificuldade de chegar até as informações, né? Eu espero que isso também aconteça, né, com as pesquisas, os nossos pesquisadores e pesquisadoras que estão aqui na universidade, que a gente mantém o contato. A gente não consegue conhecer todo mundo, porque a gente tem um universo aqui dentro, né? A universidade tem cerca de 30 mil pessoas, né, que compõem esse universo maravilhoso, né, que é

0: tiver sugestões, manda pra gente. Não, pode mandar pelo WhatsApp, pode mandar pelo e-mail, tá tudo certo. E a gente só espera afinar mais essa nossa parceria, que eu acho que vai render muitos frutos.
1: Perfeito, foi um prazer estar aqui, bater esse papo contigo. E pra incentivar os que estão nos ouvindo, eu vou dizer que eu mesmo vou voltar, porque eu pretendo falar da pesquisa do pós-doc.
0: Dessa vez
1: foi o periódico Águas em Foco, mas no pós-doc a gente desenvolveu uma pesquisa muito interessante sobre desinformação científica no Brasil, então espero voltar numa outra oportunidade.
0: Já tá aqui na nossa pauta, já anoto.
1: Vou conversar contigo, vai ser um prazer.
0: Já tá aqui anotado. Então, professor, eu quero agradecer mais uma vez a sua participação. Quero dizer que as portas da Ascom, da Rádio FAO, estão abertas sempre, né? E é um prazer recebê-lo aqui no estúdio da nossa Rádio FAO. Quero agradecer também ao nosso ouvinte que está aí, né, aprendendo junto com a gente. E fazer um agradecimento especial à nossa equipe técnica, né? Porque sem a nossa equipe a gente não consegue colocar no ar, né, essa maravilha de conversa, de muita informação boa. Então, tivemos aqui como operador de áudio o nosso Helder Melo. Temos a direção técnica de Edilberto Sandes, o nosso brother. A locução comigo, Simoneide Araújo. E a produção da nossa querida Cecília Calado. Muito obrigada a vocês pela audiência, por nos acompanhar. E até o nosso próximo programa. Música.

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5: Rádio UFAL, 0h09.
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5: Rádio UFAO. 0 hora e 22 minutos.
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0: Obrigado.
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1: Eu não sabia me declarar, né?

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2: Oi, gente, tudo bem? Você já se perguntou como cães e gatos suam? Bom, ao contrário dos humanos, quando cães e gatos suam, o suor não sai pelas axilas ou articulações. Eles transpiram em áreas específicas, sem pelos no corpo, particularmente nos coxins, que é aquela almofadinha das patas. O corpo gera suor para liberar o calor e assim evita o superaquecimento. Nos gatos, as glândulas sudoríparas são escassas e concentram-se nas regiões como lábios, patas ou na parte da pele que envolve o ânus. Nos cães, as almofadinhas não são suficientes para eliminar o calor, então eles precisam usar respiração ofegante e fazer a eliminação do calor através de vapor de água. Por isso, é comum ver o cão com a língua para fora, salivando, após brincadeiras, corridas ou até mesmo quando o tempo está mais quente. Os gatos também usam a língua para a troca de calor, porém eles fazem isso por meio de suas lambidas. Além de ajudá-los com a higiene, as lambidas são eficientes para o controle da temperatura dos felinos. Mas atenção, por causa da diferença de transpiração nos bichinhos, o controle de temperatura ocorre de maneira mais lenta e os tornam mais sensíveis às altas temperaturas, podendo ter insolação ou hipertermia. Se o seu animal apresenta respiração ofegante extremamente forte e contínua após longa exposição ao calor, leve-o ao veterinário imediatamente. Cães de raças como os pugs e bulldogs têm maior dificuldade em manter o ar frio inspirado devido ao seu focinho curto, tornando a época de calor bem mais difícil para eles. Por isso, lembre-se que durante o verão, os passeios devem ser durante os horários mais frescos, oferecer água fresca em abundância e trocar o recipiente várias vezes ao dia. Cubos de gelo podem ser colocados na água para que se mantenha fresca por mais tempo. Banhos também podem ser ótimos em dias de calor. No caso dos gatos, que não são amigáveis com a água, passar um pano úmido no corpo pode ser de grande ajuda. Gostou das nossas dicas? Siga nosso projeto no Instagram, @petcidadão, e tenha acesso a outras informações sobre o mundo pet. Meu nome é Laís Ramos, do projeto Pet Cidadão, do curso de Medicina Veterinária da UFAL.
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4: Rádio UFAL, 0h44.
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6: Rádio UFAL, 1 hora e 7 minutos.
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6: Rádio UFAO. 1h27.
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2: Oi pessoal, tudo bem com vocês? No episódio de hoje vamos falar sobre por que seu pet arrasta o bumbum no chão. Você sabe o que isso pode significar? Bem, quando um animal está arrastando seu bumbum no chão, é porque está incomodado com alguma coisa. Esse incômodo pode ser resultado de algum objeto presente na região anal, como grama, pelo, areia e resquício fecal. Por outro lado, se seu bichinho repete esse comportamento com frequência, tem muitas chances do problema ser outro. Na região anal dos cães e gatos, há a presença de glândulas que, além de outras funções, servem para lubrificação do reto e demarcação do território. Porém, quando elas estão inflamadas, pode haver dificuldade em expelir a secreção que produzem, e isso pode causar um certo desconforto no animal, fazendo com que ele coce seu ânus da forma que pode, ou seja, arrastando o bumbum no chão. Além disso, seu pet pode ter um verme intestinal muito comum chamado Diplidium. Pedacinhos do verme podem sair pelo ânus, dando muita coceira. Em cães infectados, às vezes é possível ver o parasita, que parece uma semente de pepino, próximo ao bumbum ou junto com as fezes. Por isso, mantenha a vermifugação do seu animal em dia. Além do desconforto anal, os vermes podem provocar outros sintomas, já que sua energia e seus nutrientes serão roubados por esses pequenos intrusos. Mas bem, se o comportamento do animal de arrastar o bumbum no chão for recorrente, se você checou e não reparou nenhum objeto que pudesse estar incomodando seu animal na região anal, e se tem certeza que a vermifugação está em dia, não perca tempo. Leve seu pet ao veterinário para que ele possa examinar seu bichinho e conceder a solução mais apropriada para a situação. Então é isso, chegamos ao fim de mais um episódio. Gostaram dessa informação? Se quiser saber mais sobre outros assuntos relacionados com o bem-estar animal, acesse nosso perfil no Instagram, @petcidadão. Meu nome é Lucas Miguel e eu faço parte do projeto Pet Cidadão nas Comunidades do curso de Medicina Veterinária da UFAL.
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6: Rádio UFAO. 2 horas e 5 minutos.
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5: Rádio UFAO. 2 horas e 25 minutos.
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2: Oi, gente, tudo bem? Você já se perguntou como cães e gatos suam? Bom, ao contrário dos humanos, quando cães e gatos suam, o suor não sai pelas axilas ou articulações. Eles transpiram em áreas específicas, sem pelos no corpo, particularmente nos coxins, que é aquela almofadinha das patas. O corpo gera suor para liberar o calor e assim evita o superaquecimento. Nos gatos, as glândulas sudoríparas são escassas e concentram-se nas regiões como lábios, patas ou na parte da pele que envolve o ânus. Nos cães, as almofadinhas não são suficientes para eliminar o calor, então eles precisam usar respiração ofegante e fazer a eliminação do calor através de vapor de água. Por isso, é comum ver o cão com a língua para fora, salivando, após brincadeiras, corridas ou até mesmo quando o tempo está mais quente. Os gatos também usam a língua para a troca de calor, porém eles fazem isso por meio de suas lambidas. Além de ajudá-los com a higiene, as lambidas são eficientes para o controle da temperatura dos felinos. Mas atenção, por causa da diferença de transpiração nos bichinhos, o controle de temperatura ocorre de maneira mais lenta e os torna mais sensíveis às altas temperaturas, podendo ter insolação ou hipertermia. Se o seu animal apresenta respiração ofegante extremamente forte e contínua após longa exposição ao calor, leve-o ao veterinário imediatamente. Cães de raças como os pugs e bulldogs têm maior dificuldade em manter o ar frio inspirado devido ao seu focinho curto, tornando a época de calor bem mais difícil para eles. Por isso, lembre-se que durante o verão, os passeios devem ser durante os horários mais frescos, oferecer água fresca em abundância e trocar o recipiente várias vezes ao dia. Cubos de gelo podem ser colocados na água para que se mantenha fresca por mais tempo. Banhos também podem ser ótimos em dias de calor. No caso dos gatos, que não são amigáveis com a água, passar um pano úmido no corpo pode ser de grande ajuda. Gostou das nossas dicas? Siga nosso projeto no Instagram, @petcidadão, e tenha acesso a outras informações sobre o mundo pet. Meu nome é Laís Ramos, do projeto Pet Cidadão, do curso de Medicina Veterinária da UFAL.
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7: Rádio UFAO. 3 horas e 8 minutos.
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5: Rádio UFAO. 3 horas e 25 minutos.
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2: Oi pessoal, tudo bem com vocês? No episódio de hoje vamos falar sobre por que seu pet arrasta o bumbum no chão. Você sabe o que isso pode significar? Bem, quando um animal está arrastando seu bumbum no chão, é porque está incomodado com alguma coisa. Esse incômodo pode ser resultado de algum objeto presente na região anal, como grama, pelo, areia e resquício fecal. Por outro lado, se seu bichinho repete esse comportamento com frequência, tem muitas chances do problema ser outro. Na região anal dos cães e gatos, há a presença de glândulas que, além de outras funções, servem para lubrificação do reto e demarcação do território. Porém, quando elas estão inflamadas, pode haver dificuldade em expelir a secreção que produzem, e isso pode causar um certo desconforto no animal, fazendo com que ele coce seu ânus da forma que pode, ou seja, arrastando o bumbum no chão. Além disso, seu pet pode ter um verme intestinal muito comum chamado Diplidium. Pedacinhos do verme podem sair pelo ânus, dando muita coceira. Em cães infectados, às vezes é possível ver o parasita, que parece uma semente de pepino, próximo ao bumbum ou junto com as fezes. Por isso, mantenha a vermifugação do seu animal em dia. Além do desconforto anal, os vermes podem provocar outros sintomas, já que sua energia e seus nutrientes serão roubados por esses pequenos intrusos. Mas bem, se o comportamento do animal de arrastar o bumbum no chão for recorrente, se você checou e não reparou nenhum objeto que pudesse estar incomodando o seu animal na região anal, e se tem certeza que a vermifugação está em dia, não perca tempo. Leve seu pet ao veterinário para que ele possa examinar seu bichinho e conceder a solução mais apropriada para a situação. Então é isso, chegamos ao fim de mais um episódio. Gostaram dessa informação? Se quiser saber mais sobre outros assuntos relacionados com o bem-estar animal, acesse nosso perfil no Instagram, @petcidadão. Meu nome é Lucas Miguel e eu faço parte do projeto Pet Cidadão nas Comunidades do curso de Medicina Veterinária da UFAL.
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4: Rádio UFAL, 3 horas e 44 minutos.
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5: Rádio UFAL, 4 horas e 8 minutos.
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6: Rádio UFAO. 4 horas e 23 minutos.
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2: Oi, gente, tudo bem? Você já se perguntou como cães e gatos suam? Bom, ao contrário dos humanos, quando cães e gatos suam, o suor não sai pelas axilas ou articulações. Eles transpiram em áreas específicas, sem pelos no corpo, particularmente nos coxins, que é aquela almofadinha das patas. O corpo gera suor para liberar o calor e assim evita o superaquecimento. Nos gatos, as glândulas sudoríparas são escassas e concentram-se nas regiões como lábios, patas ou na parte da pele que envolve o ânus. Nos cães, as almofadinhas não são suficientes para eliminar o calor, então eles precisam usar respiração ofegante e fazer a eliminação do calor através de vapor de água. Por isso, é comum ver o cão com a língua para fora, salivando, após brincadeiras, corridas ou até mesmo quando o tempo está mais quente. Os gatos também usam a língua para a troca de calor, porém eles fazem isso por meio de suas lambidas. Além de ajudá-los com a higiene, as lambidas são eficientes para o controle da temperatura dos felinos. Mas atenção, por causa da diferença de transpiração nos bichinhos, o controle de temperatura ocorre de maneira mais lenta e os torna mais sensíveis às altas temperaturas, podendo ter insolação ou hipertermia. Se o seu animal apresenta respiração ofegante extremamente forte e contínua após longa exposição ao calor, leve-o ao veterinário imediatamente. Cães de raças como os pugs e bulldogs têm maior dificuldade em manter o ar frio inspirado devido ao seu focinho curto, tornando a época de calor bem mais difícil para eles. Por isso, lembre-se que durante o verão, os passeios devem ser durante os horários mais frescos, oferecer água fresca em abundância e trocar o recipiente várias vezes ao dia. Cubos de gelo podem ser colocados na água para que se mantenha fresca por mais tempo. Banhos também podem ser ótimos em dias de calor. No caso dos gatos, que não são amigáveis com a água, passar um pano úmido no corpo pode ser de grande ajuda. Gostou das nossas dicas? Siga nosso projeto no Instagram, @petcidadão, e tenha acesso a outras informações sobre o mundo pet. Meu nome é Laís Ramos, do projeto Pet Cidadão, do curso de Medicina Veterinária da UFAL.
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4: Rádio UFAL, 4 horas e 44 minutos.
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6: Rádio UFAO. 5 horas e 26 minutos.
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2: Oi pessoal, tudo bem com vocês? No episódio de hoje, vamos falar sobre por que seu pet arrasta o bumbum no chão. Você sabe o que isso pode significar? Bem, quando um animal está arrastando seu bumbum no chão, é porque está incomodado com alguma coisa. Esse incômodo pode ser resultado de algum objeto presente na região anal, como grama, pelo, areia e resquício fecal. Por outro lado, se seu bichinho repete esse comportamento com frequência, tem muitas chances do problema ser outro. Na região anal dos cães e gatos, há a presença de glândulas que, além de outras funções, servem para lubrificação do reto e demarcação do território. Porém, quando elas estão inflamadas, pode haver dificuldade em expelir a secreção que produzem, e isso pode causar um certo desconforto no animal, fazendo com que ele coce seu ânus da forma que pode, ou seja, arrastando o bumbum no chão. Além disso, seu pet pode ter um verme intestinal muito comum chamado Diplidium. Pedacinhos do verme podem sair pelo ânus, dando muita coceira. Em cães infectados, às vezes é possível ver o parasita, que parece uma semente de pepino, próximo ao bumbum ou junto com as fezes. Por isso, mantenha a vermifugação do seu animal em dia. Além do desconforto anal, os vermes podem provocar outros sintomas, já que sua energia e seus nutrientes serão roubados por esses pequenos intrusos. Mas bem, se o comportamento do animal de arrastar o bumbum no chão for recorrente, se você checou e não reparou nenhum objeto que pudesse estar incomodando seu animal na região anal, e se tem certeza que a vermifugação está em dia, não perca tempo. Leve seu pet ao veterinário para que ele possa examinar seu bichinho e conceder a solução mais apropriada para a situação. Então é isso, chegamos ao fim de mais um episódio. Gostaram dessa informação? Se quiser saber mais sobre outros assuntos relacionados com o bem-estar animal, acesse nosso perfil no Instagram, @petcidadão. Meu nome é Lucas Miguel e eu faço parte do projeto Pet Cidadão nas Comunidades do curso de Medicina Veterinária da UFAO.
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6: Rádio UFAO. 6 horas e 6 minutos.
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5: Rádio UFAO. 6 horas e 20 minutos.
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2: Oi, gente, tudo bem? Você já se perguntou como cães e gatos suam? Bom, ao contrário dos humanos, quando cães e gatos suam, o suor não sai pelas axilas ou articulações. Eles transpiram em áreas específicas, sem pelos no corpo, particularmente nos coxins, que é aquela almofadinha das patas. O corpo gera suor para liberar o calor e assim evita o superaquecimento. Nos gatos, as glândulas sudoríparas são escassas e concentram-se nas regiões como lábios, patas ou na parte da pele que envolve o ânus. Nos cães, as almofadinhas não são suficientes para eliminar o calor, então eles precisam usar respiração ofegante e fazer a eliminação do calor através de vapor de água. Por isso, é comum ver o cão com a língua para fora, salivando, após brincadeiras, corridas ou até mesmo quando o tempo está mais quente. Os gatos também usam a língua para a troca de calor, porém eles fazem isso por meio de suas lambidas. Além de ajudá-los com a higiene, as lambidas são eficientes para o controle da temperatura dos felinos. Mas atenção, por causa da diferença de transpiração nos bichinhos, o controle de temperatura ocorre de maneira mais lenta e os tornam mais sensíveis às altas temperaturas, podendo ter insolação ou hipertermia. Se o seu animal apresenta respiração ofegante extremamente forte e contínua após longa exposição ao calor, leve-o ao veterinário imediatamente. Cães de raças como os pugs e bulldogs têm maior dificuldade em manter o ar frio inspirado devido ao seu focinho curto, tornando a época de calor bem mais difícil para eles. Por isso, lembre-se que durante o verão, os passeios devem ser durante os horários mais frescos, oferecer água fresca em abundância e trocar o recipiente várias vezes ao dia. Cubos de gelo podem ser colocados na água para que se mantenha fresca por mais tempo. Banhos também podem ser ótimos em dias de calor. No caso dos gatos, que não são amigáveis com a água, passar um pano úmido no corpo pode ser de grande ajuda. Gostou das nossas dicas? Siga nosso projeto no Instagram, @petcidadão, e tenha acesso a outras informações sobre o mundo pet. Meu nome é Laís Ramos, do projeto Pet Cidadão, do curso de Medicina Veterinária da UFAO.
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4: Rádio UFAO, 6:45.
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7: Rádio UFAO. 7 horas e 8 minutos.
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6: Rádio UFAO. 7 horas e 24 minutos.
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2: Oi pessoal, tudo bem com vocês? No episódio de hoje vamos falar sobre por que seu pet arrasta o bumbum no chão. Você sabe o que isso pode significar? Bem, quando um animal está arrastando seu bumbum no chão, é porque está incomodado com alguma coisa. Esse incômodo pode ser resultado de algum objeto presente na região anal, como grama, pelo, areia e resquício fecal. Por outro lado, se seu bichinho repete esse comportamento com frequência, tem muitas chances do problema ser outro. Na região anal dos cães e gatos, há a presença de glândulas que, além de outras funções, servem para lubrificação do reto e demarcação do território. Porém, quando elas estão inflamadas, pode haver dificuldade em expelir a secreção que produzem, e isso pode causar um certo desconforto no animal, fazendo com que ele coce seu ânus da forma que pode, ou seja, arrastando o bumbum no chão. Além disso, seu pet pode ter um verme intestinal muito comum, chamado Diplidium. Pedacinhos do verme podem sair pelo ânus, dando muita coceira. Em cães infectados, às vezes é possível ver o parasita, que parece uma semente de pepino, próximo ao bumbum ou junto com as fezes. Por isso, mantenha a vermifugação do seu animal em dia. Além do desconforto anal, os vermes podem provocar outros sintomas, já que sua energia e seus nutrientes serão roubados por esses pequenos intrusos. Mas bem, se o comportamento do animal de arrastar o bumbum no chão for recorrente, se você checou e não reparou nenhum objeto que pudesse estar incomodando seu animal na região anal, e se tem certeza que a vermifugação está em dia, não perca tempo. Leve seu pet ao veterinário para que ele possa examinar seu bichinho e conceder a solução mais apropriada para a situação. Então é isso, chegamos ao fim de mais um episódio. Gostaram dessa informação? Se quiser saber mais sobre outros assuntos relacionados com o bem-estar animal, acesse nosso perfil no Instagram, @petcidadão. Meu nome é Lucas Miguel e eu faço parte do projeto Pet Cidadão nas Comunidades do curso de Medicina Veterinária da UFAO.
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5: Rádio UFAO, 8 horas e 10 minutos.
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5: Rádio UFAO. 8 horas e 24 minutos.
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1: Eu não sabia me declarar, né?

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2: Oi, gente, tudo bem? Você já se perguntou como cães e gatos suam? Bom, ao contrário dos humanos, quando cães e gatos suam, o suor não sai pelas axilas ou articulações. Eles transpiram em áreas específicas, sem pelos no corpo, particularmente nos coxins, que é aquela almofadinha das patas. O corpo gera suor para liberar o calor e assim evita o superaquecimento. Nos gatos, as glândulas sudoríparas são escassas e concentram-se nas regiões como lábios, patas ou na parte da pele que envolve o ânus. Nos cães, as almofadinhas não são suficientes para eliminar o calor, então eles precisam usar respiração ofegante e fazer a eliminação do calor através de vapor de água. Por isso, é comum ver o cão com a língua para fora, salivando, após brincadeiras, corridas ou até mesmo quando o tempo está mais quente. Os gatos também usam a língua para a troca de calor, porém eles fazem isso por meio de suas lambidas. Além de ajudá-los com a higiene, as lambidas são eficientes para o controle da temperatura dos felinos. Mas atenção, por causa da diferença de transpiração nos bichinhos, o controle de temperatura ocorre de maneira mais lenta e os torna mais sensíveis às altas temperaturas, podendo ter insolação ou hipertermia. Se o seu animal apresenta respiração ofegante extremamente forte e contínua após longa exposição ao calor, leve-o ao veterinário imediatamente. Cães de raças como os pugs e bulldogs têm maior dificuldade em manter o ar frio inspirado devido ao seu focinho curto, tornando a época de calor bem mais difícil para eles. Por isso, lembre-se que durante o verão, os passeios devem ser durante os horários mais frescos, oferecer água fresca em abundância e trocar o recipiente várias vezes ao dia. Cubos de gelo podem ser colocados na água para que se mantenha fresca por mais tempo. Banhos também podem ser ótimos em dias de calor. No caso dos gatos, que não são amigáveis com a água, passar um pano úmido no corpo pode ser de grande ajuda. Gostou das nossas dicas? Siga nosso projeto no Instagram, @petcidadão, e tenha acesso a outras informações sobre o mundo pet. Meu nome é Laís Ramos, do projeto Pet Cidadão, do curso de Medicina Veterinária da UFAO.
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4: Rádio UFAO, 8 horas e 42 minutos.
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2: Oi pessoal, tudo bem com vocês? No episódio de hoje vamos falar sobre por que seu pet arrasta o bumbum no chão. Você sabe o que isso pode significar? Bem, quando um animal está arrastando seu bumbum no chão, é porque está incomodado com alguma coisa. Esse incômodo pode ser resultado de algum objeto presente na região anal, como grama, pelo, areia e resquício fecal. Por outro lado, se seu bichinho repete esse comportamento com frequência, tem muitas chances do problema ser outro. Na região anal dos cães e gatos, há a presença de glândulas que, além de outras funções, servem para lubrificação do reto e demarcação do território. Porém, quando elas estão inflamadas, pode haver dificuldade em expelir a secreção que produzem, e isso pode causar um certo desconforto no animal, fazendo com que ele coce seu ânus da forma que pode, ou seja, arrastando o bumbum no chão. Além disso, seu pet pode ter um verme intestinal muito comum chamado Diplidium. Pedacinhos do verme podem sair pelo ânus, dando muita coceira. Em cães infectados, às vezes é possível ver o parasita, que parece uma semente de pepino, próximo ao bumbum ou junto com as fezes. Por isso, mantenha a vermifugação do seu animal em dia. Além do desconforto anal, os vermes podem provocar outros sintomas, já que sua energia e seus nutrientes serão roubados por esses pequenos intrusos. Mas bem, se o comportamento do animal de arrastar o bumbum no chão for recorrente, se você checou e não reparou nenhum objeto que pudesse estar incomodando seu animal na região anal, e se tem certeza que a vermifugação está em dia, não perca tempo. Leve seu pet ao veterinário para que ele possa examinar seu bichinho e conceder a solução mais apropriada para a situação. Então é isso, chegamos ao fim de mais um episódio. Gostaram dessa informação? Se quiser saber mais sobre outros assuntos relacionados com o bem-estar animal, acesse nosso perfil no Instagram, @petcidadão. Meu nome é Lucas Miguel e eu faço parte do projeto Pet Cidadão nas Comunidades do curso de Medicina Veterinária da UFAL.
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4: Rádio UFAL, 9:45.
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2: Oi, gente, tudo bem? Você já se perguntou como cães e gatos suam? Bom, ao contrário dos humanos, quando cães e gatos suam, o suor não sai pelas axilas ou articulações. Eles transpiram em áreas específicas, sem pelos no corpo, particularmente nos coxins, que é aquela almofadinha das patas. O corpo gera suor para liberar o calor e assim evita o superaquecimento. Nos gatos, as glândulas sudoríparas são escassas e concentram-se nas regiões como lábios, patas ou na parte da pele que envolve o ânus. Nos cães, as almofadinhas não são suficientes para eliminar o calor, então eles precisam usar respiração ofegante e fazer a eliminação do calor através de vapor de água. Por isso, é comum ver o cão com a língua para fora, salivando, após brincadeiras, corridas ou até mesmo quando o tempo está mais quente. Os gatos também usam a língua para a troca de calor, porém eles fazem isso por meio de suas lambidas. Além de ajudá-los com a higiene, as lambidas são eficientes para o controle da temperatura dos felinos. Mas atenção, por causa da diferença de transpiração nos bichinhos, o controle de temperatura ocorre de maneira mais lenta e os tornam mais sensíveis às altas temperaturas, podendo ter insolação ou hipertermia. Se o seu animal apresenta respiração ofegante extremamente forte e contínua após longa exposição ao calor, leve-o ao veterinário imediatamente. Cães de raças como os pugs e bulldogs têm maior dificuldade em manter o ar frio inspirado devido ao seu focinho curto, tornando a época de calor bem mais difícil para eles. Por isso, lembre-se que durante o verão, os passeios devem ser durante os horários mais frescos, oferecer água fresca em abundância e trocar o recipiente várias vezes ao dia. Cubos de gelo podem ser colocados na água para que se mantenha fresca por mais tempo. Banhos também podem ser ótimos em dias de calor. No caso dos gatos, que não são amigáveis com a água, passar um pano úmido no corpo pode ser de grande ajuda. Gostou das nossas dicas? Siga nosso projeto no Instagram, @petcidadão, e tenha acesso a outras informações sobre o mundo pet. Meu nome é Laís Ramos, do projeto Pet Cidadão, do curso de Medicina Veterinária da UFAL.
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1: Olá, ouvintes da Rádio FAO. Estamos começando mais um programa, o FAO e Sociedade. Eu sou Simoneide Araújo e hoje vou bater um papo com o professor Ronaldo Araújo. Ele que é vice-coordenador do programa de pós-graduação em Ciência da Informação da Universidade Federal de Alagoas. E ele também é coordenador do projeto Periódicos Alagoas em Foco, que a gente vai destacar hoje no nosso programa. Ronaldo Araújo é professor do curso de Biblioteconomia do Instituto de Ciências Humanas, Comunicação e Artes, da UFAL. Também é professor do Programa de Pós-Graduação em Ciência da Informação, aqui da Universidade, e do Programa de Pós-Graduação em Gestão e Organização do Conhecimento da Universidade Federal de Minas Gerais, a UFMG. Ronaldo Araújo também é líder do Laboratório de Estudos Métricos da Informação na Web e do Grupo de Pesquisa em Política e Tecnologia da Informação e Comunicação. Além de tudo isso, ele também é pesquisador do Instituto Nacional de Ciência e Tecnologia em Democracia Digital. Ele é editor do periódico científico Ciência da Informação em Revista e consultor ad hoc da Fundação de Amparo à Pesquisa do Estado de Alagoas, a nossa FAPEAL. Então, seja muito bem-vindo, professor Ronaldo, e desde já eu já agradeço a sua presença aqui no estúdio da Rádio FAO.
2: Monique, o prazer é todo meu, é um prazer mesmo estar aqui. A gente trabalha um pouco com divulgação científica e só me dei conta, quando eu cheguei aqui, que há muito tempo eu não dou nenhuma entrevista em rádio. E parece um pouco estranho para alguém que trabalha com divulgação científica não estar em espaços em qual o conhecimento pode expandir e fluir mais e alcançar o maior número de pessoas.
1: Engraçado, viu, professor, você falando isso, porque normalmente a gente tem muita dificuldade de os pesquisadores falarem sobre o trabalho que realizam. E isso a gente sempre tenta, nesse processo de convencimento, né? De esclarecimento mesmo, porque é uma forma que a sociedade tem de conhecer o que é que a universidade está produzindo, né? Em termos de pesquisa, de ciência, né? De ensino. Então, isso para a gente é muito. A gente tem sempre esse trabalho de convencimento, porque o pesquisador, ele se envolve tanto no trabalho que ele faz, que às vezes ele não desperta que isso também é importante, essa divulgação das ações, né? Porque senão as pessoas não sabem, né? Porque a universidade, ela é mantida pela sociedade. Então, a gente tem que mostrar o retorno que a universidade dá para essa sociedade que a mantém, né?
2: Exato. Eu torço para que isso mude, porque, né, nós precisamos dessa maior aproximação com a sociedade. Não faz sentido a universidade não ser para a sociedade. Uhum. Não faz sentido a gente ter pessoas no entorno da universidade que acham que não pode entrar, que aqui não é para elas. Sim, sim. Então, eu espero que esse cenário mude, que mais docentes, mais técnicos possam vir, isso, compartilhar
1: isso tem, o que tem produzido. Bastante,
2: e eu acredito que deve mudar também, porque a gente também está com uma política nacional da pós-graduação, que agora vai pontuar as ações extensionistas. Então, eu acho que isso tem uma tendência a fazer um movimento com que docentes se aproximem mais desses canais de divulgação científica.
1: A gente já conseguiu um pouco isso na graduação, por conta da curricularização, né? Que a extensão agora faz parte, né? E agora, você falando isso, é um movimento agora para a gente se voltar também para pós. E os próprios pesquisadores, eles estão sabendo, né? E estão tendo a consciência de que é importante a divulgação dos trabalhos que são feitos, né?
2: Ah,
1: então,
2: exato.
1: Vamos lá. Então, para começar, eu queria que você contasse o que é esse projeto Periódicos Alagoas em Foco e como é que ele surgiu? Conta pra gente.
2: Perfeito. Bom, vamos começar um breve histórico dizendo que, né, revistas científicas, né, periódicos científicos é o principal canal de comunicação científica, né, no qual cientistas e pesquisadoras costumam vincular os resultados das suas pesquisas. E a gestão editorial desse tipo, desse canal, ela é muito complexa e envolve envolve uma série de atividades, né? Então é uma atividade que necessariamente precisa de apoio, de financiamento.
1: Uhum.
2: E infelizmente nem todos os estados conseguem esse tipo, né, dar esse tipo de apoio e de suporte. Nós não temos uma política nem nacional ou regional que garanta uma manutenção das revistas científicas nacionais.
1: Uhum.
2: Né? Então, durante os anos de 2017, 2018 e 2019, nós tivemos chamadas públicas da Fundação de Amparo à Pesquisa de Alagoas para o apoio a essas revistas. E aí, durante esse período, foi muito interessante para acompanhar o cenário dessas revistas, as dificuldades que elas tinham e que elas enfrentavam. Né? Passado esse período, nós ficamos um tempo sem essa chamada,
1: uhum.
2: Mas a fundação continuou com a percepção de que as revistas precisavam de um apoio, mas um apoio mais gerencial. Né?
1: Uhum.
2: O professor João Vicente até costumava dizer que é um apoio de secretaria, já que o editor científico, ele, na universidade, ele acumula uma série de atividades e, infelizmente, a editoração científica é uma atividade que ela não é muito reconhecida, não pontua carga horária.
1: Uhum.
2: Então, a gente tem uma série de entraves internos que desmotiva essa atuação. Logo, eu já parabenizo qualquer editor que estiver nos ouvindo, porque a gente sabe que não é uma tarefa fácil.
1: Uhum.
2: E nessa percepção da importância das revistas, a FAPEAL, então, nos convidou para coordenar um projeto que continuasse o que foi iniciado com os editais, mas de uma forma mais centralizada, tanto dos recursos quanto o apoio mais direcionado a cada revista. E assim, então, nasce o Periódicos Alagoas em Foco, né, pensando na gestão, na qualificação editorial e no apoio aos editores.
1: Isso já tem 2 anos, é isso?
2: Vai fazer 2 anos. Esse ano a gente está com 1 ano e meio de, uhum. de projeto. Projeto em andamento, já tivemos o primeiro ciclo, inclusive com alguns resultados bem interessantes, que nós tivemos recentemente, né, a avaliação Qualis, e a maioria das revistas atendidas pelo projeto, ela melhorou o extrato do Qualis, que é a avaliação que dá um ranking para as revistas em termos de a qualidade que elas apresentam. E aí as nossas revistas, a boa maioria, elas subiram no Qualis e algumas chegaram a subir 2, 3 extratos,
1: uhum.
2: né, de hierarquia, de qualificação. Então isso nos deixa muito felizes, claro.
1: Que bom. Então, professor, na prática, como é que esse projeto, ele, vamos dizer assim, que ele atua para essa questão da gestão das revistas científicas, né, que são vinculadas à pós-graduação em Alagoas e não especificamente na UFAL, porque esse projeto ele abrange o estado como um todo, né? Então, assim, todos os programas de pós têm revista científica. Como é que vocês atuam? Qual é o quantitativo de revistas que vocês atuam nessa, vamos dizer assim, nesse auxílio, nessa assessoria para a questão editorial?
2: Perfeito, Simone. Bom, primeiro respondendo a sua pergunta, nem todos os programas de pós-graduação possuem revistas científicas.
1: Uhum.
2: Né? É interessante que os programas tenham revistas científicas, isso costuma pontuar também para avaliação do programa na sua estrutura, que ele conta com uma revista científica. Mas nem todos os programas possuem revistas científicas. Atualmente, no Periódico Alagoas em Foco, nós estamos atendendo 11 revistas.
1: Uhum.
2: Destas 11, 10 são da Universidade Federal de Alagoas e uma da Universidade Estadual, da UNEAL.
1: Uhum.
2: Então, essas revistas, elas, né, nós fazemos encontros periódicos com os editores, nós temos reuniões programadas com os editores,
1: uhum.
2: para ouvi-los. Então, assim, é um trabalho muito de escuta, né, porque a gente precisa entender do editor quais são as suas demandas, e a gente acaba nesse processo ouvindo coisas que vão para além da revista, justamente por esse acúmulo de funções e tarefas. Então a gente ouve muito desabafo em como é uma atividade árdua, mas ao mesmo tempo como nós temos editores assim apaixonados pela gestão editorial e que entende a importância do papel da revista,
1: uhum.
2: e que estão lá a cada ano, a cada semestre, publicando, sim. os artigos, publicando os números. Essas revistas, elas são apoiadas em praticamente nos 3 eixos principais. A indexação em bases internacionais, que é considerado um dos principais eixos de visibilidade para uma revista científica. Se ela está indexada, se ela consegue ser indexada numa base internacional, quer dizer que ela atendeu critérios que aquela base exige. Então, acaba sendo um reflexo de visibilidade. Um outro apoio que nós damos, então a gente apoia os editores a submeterem suas propostas de indexação em bases internacionais e acompanhamos esse processo.
1: Uhum.
2: A maioria das informações que essas bases podem verificar nas revistas, para ver se elas atendem os critérios, vão estar descritos no que a gente chama de política editorial. Né? Uhum. É onde a revista diz qual é o seu foco, qual é o seu escopo, qual é a sua periodicidade, uhum. né? E nessa política editorial, então, ela precisa ser atualizada e tá de acordo com questões éticas de pesquisa, com questões de ciência aberta, né? Esse é um termo que eu acredito que eu já devia ter dito antes, que a gente tem trabalhado muito na perspectiva da ciência aberta, que é um movimento de uma prática de uma ciência mais aberta, mais democrática e mais participativa, que dialoga muito, inclusive, com o nosso papo no início de divulgação científica, né? Uhum. Então, assim, as revistas precisam trabalhar a visibilidade não só na indexação, nas bases internacionais, mas na relação com a sociedade, né? Uhum. Fazer divulgação científica, usar as redes sociais. Então, então, na política editorial, é outra frente que a gente atua ajudando os editores, sugerindo para eles atualizações em partes de revisão, em armazenamento, preservação digital. Tem uma série de aspectos que a revista precisa deixar claro como ela lida com aquilo. Direitos uhum. autorais.
1: Sim.
2: Então, essa também é uma segunda. E a terceira envolve o uso do sistema que é utilizado na universidade para a gestão dessas revistas, que é o CER-OJS. A gente conta até com um apoio da Biblioteca Central, a gente tem um setor na Universidade Federal de Alagoas para os periódicos científicos. E fora isso, as demandas de gestão, que aí qualquer demanda que eles tiverem do fluxo editorial, submissão, avaliação, cadastro de avaliadores, nós também auxiliamos os editores uhum. nessas tarefas e mediamos a prestação de serviços. Diagramadores, tradutores, revisores, nós mediamos a prestação de serviços que cada editor demanda.
1: Você falando agora nessa plataforma C, e falando do material, da discussão, de como levar esse material para as revistas científicas. Mas, apesar de as publicações serem, vamos dizer assim, uma prestação de contas para a sociedade, a linguagem de uma revista científica, ela não chega ao público em geral. Então, praticamente, a revista científica, ela é, claro, usada para fazer a divulgação do que está sendo produzido na universidade, mas ela não chega na ponta, que são as pessoas. Então, nessa mesma plataforma C, nós temos uma parceria também com o sistema de bibliotecas da UFAL, e a gente tem uma revista jornalística, mas que se chama Saber UFAL, que a intenção com essa revista é que a assessoria de comunicação faz uma, vamos dizer assim, ela traduz a linguagem científica para uma linguagem que todas as pessoas possam entender. Então, o nosso objetivo com essa revista, que não é científica, mas ela é voltada para divulgar a ciência que é produzida na UFAL. Então, assim, essa sua interação agora com a assessoria de comunicação, isso vai render muitos frutos, e eu espero, viu, professor? Porque a gente pode fazer, sim, mais essa parceria para a gente pegar esse material que está nas revistas científicas, mas para a gente trabalhar numa linguagem jornalística que as pessoas, de uma maneira geral, elas possam compreender, de fato, qual é a contribuição da ciência desenvolvida na universidade para o benefício da sociedade, né?
2: Nossa, perfeito. E você foi falando, eu já fui... não tem como não ter em mente. A gente tem um exemplo que aconteceu muito interessante no projeto, que entre as prestações de serviço que nós mediamos a contratação pelos editores, nós também atuamos e incentivamos os editores a trabalharem a divulgação científica da revista, uhum. né? Sobretudo na perspectiva do marketing científico digital, para ter planejamento, avaliação. Uhum. E nós tivemos uma revista Leitura, né? A editora era a professora Eliana, né? Já mando um abraço. Por quê? Na atuação no Instagram, né? Quando a agência, nós contratamos a agência para apoiar a revista na divulgação científica no Instagram, eles fizeram um post, uma campanha, divulgando um artigo que falava sobre preconceito linguístico e como que as pessoas, né, às vezes ficam corrigindo as outras, quando na verdade, né, existem formas de compreender sem uhum. que você aceite o outro, sem que ele tem, sim, que falar a língua, sim, culta.
1: Uhum.
2: E eles pegam uma fala da Ana Paula, do ex-BBB, e que ela fala sobre esse assunto para divulgar o artigo da revista. Gente, em uma semana a revista teve mais de 200 mil visualizações. Viralizou. Foi uhum. para mais de 1 milhão de visualização. Então, assim, uma revista científica da Universidade Federal de Alagoas. E aí, de repente, justamente por ter essa linguagem de poder conversar com a sociedade e alcançar o público, várias páginas foram repostando e ela foi tendo um alcance, o número de seguidores que ela obteve na rede social também foi grande. Então, pra gente, é muito bonito. A gente que tá interessado na divulgação científica e sabe que a universidade precisa estar cada vez mais próxima da sociedade, que isso tem um custo alto pra gente, sim, né, quando ela não está, é muito bom ver um resultado desse, e principalmente ver a editora feliz com o resultado, de ter apostado na divulgação científica e ter esse retorno de várias pessoas seguindo o perfil no Instagram da revista e ver em alguma medida também os acessos à revista aumentando. Então, assim, dá pra fazer.
1: Sim, com certeza. E eu acho que tendo esse planejamento e tendo essa, vamos dizer assim, essa consciência e essa vontade também, né? De abrir a mente, de abrir para os horizontes, porque a gente não pode ficar. Todo mundo fala, mas a universidade se fecha, a universidade tem que se abrir. Mas uma das formas que a universidade se coloca aberta para a sociedade é divulgando as suas ações e, principalmente, isso é uma coisa que nós aqui na assessoria de comunicação, a gente bate muito, que é a comunicação institucional e como a gente tem que lidar diretamente com o que é produzido na universidade para que as pessoas saibam. Então, claro que isso é positivo para a universidade, eleva o nome da universidade, mas, principalmente, a gente leva para a sociedade o retorno do que é investido aqui dentro. Porque a gente sabe que existem muitas críticas, que todo mundo detona a universidade pública. Mas o que seria do nosso Brasil se não fossem as universidades públicas,
2: nossa,
1: né?
2: Quero nem pensar.
1: Pois então, a formação de cientistas, de profissionais, ela se dá na universidade pública, né? Então, a gente precisa reforçar isso sempre. Mas, professor, voltando ao nosso tema principal aqui, né, que todos estão interligados, mas esse do projeto de periódicos, especificamente, você falou que em um ano e meio já há algumas, já são observados alguns resultados positivos, que é o aumento, né, na pontuação dos programas de pós-graduação, e você falou no Qualis Periódicos. Então, como a gente tem ouvintes, né, em várias camadas, né, que sejam pesquisadores, alunos de graduação e de pós, mas a gente tem as pessoas comuns da sociedade que talvez não entendam. Então, eu queria que você contasse um pouquinho mais desses resultados. Então, o objetivo das publicações nessas revistas científicas é o quê? É melhorar a atuação dos programas de pós, e isso é medido pelo Qualis Periódicos, se não for isso, me corrija. E se esse aumento na pontuação dos programas de pós, no que isso se reverte? Além de você, claro, incentivar a pesquisa científica, né, a produção de conhecimento, mas isso se reverte, por exemplo, no aumento do número de bolsas para alunos de pós-graduação? Como é que isso funciona?
2: É, ótima pergunta, Simoneide, porque também isso as informações às vezes são um pouco trocadas.
1: Uhum.
2: Bom, primeiro vale lembrar que o Qualis é uma política nacional de estratificação, e aí, para quem está nos ouvindo, assim, ficar de forma bem acessível, assim, é como se ele desse um selo. O Qualis, ele dá um selo para a revista, ele analisa a ficha da revista, as informações, as publicações, as citações, né, o impacto que aquela revista tem quando os artigos dela são citados em outros trabalhos. Então, tem uma série de critérios que ela verifica: a periodicidade, a produção, o impacto, aonde está vinculada essa revista. Então, a partir desses critérios, ela vai dar uma nota para essa revista. E essa nota, na verdade, ela vai garantir um selo, né? Então, a revista pode ser Qualis C, B1, 2, 3 ou 4, ou A1, A2, A3 e A4. Então, são selos que são distribuídos à medida em que a revista vai atingindo esses critérios. Certo. Então, na verdade, o que acontece? Os programas de pós-graduação, eles são avaliados, né, também sob vários critérios, várias perspectivas, mas entre eles, a produção científica. Quando os programas enviam todo ano a coleta CAPS, enviando, né, informando qual foi a sua produção, cada vez que tem uma produção que está indicando que foi publicada numa revista científica, aquela revista científica, ela vai pontuando, né, vamos dizer assim. Uhum. Olha, todos os programas da UFAO enviaram as suas coletas. Então, todas as revistas científicas no qual pesquisadores e pesquisadoras da universidade escolheram publicar as suas pesquisas, essas revistas, elas vão subindo, né, pontuando.
1: Uhum.
2: Então, assim, na verdade, isso é importante também, esse selo, porque muitas vezes o pesquisador pergunta assim, onde eu vou publicar? Né, em que revista eu vou publicar? Né, talvez alguém iniciou na pós-graduação, tá aí no mestrado e tá na dúvida de onde publicar. Então, esse selo, ele já é um critério que a pessoa pode levar em consideração. Ó, eu vou publicar em uma revista que esteja no extrato qualis superior, que alguém já me disse que ela é qualificada.
1: Uhum.
2: Então, é exatamente assim que funciona. Aí, a produção, ela sim vai atribuir a pontuação ao programa. Mas não há uma relação, porque além de revistas, também tem produção de livros, capítulos de livros. Então, não tem uma relação direta com a nota do programa e as revistas.
1: Certo.
2: Né? A questão é, a produção científica do programa vai pontuar para o programa, e dessa produção, as voltadas, as que foram vinculadas a revistas científicas, vai refletir no selo dessas revistas. Porque está dizendo que essas revistas são relevantes para a pós-graduação. Se a pós-graduação está escolhendo publicar nessas revistas, então essas revistas têm uma relevância para a pós-graduação brasileira. Logo, elas precisam, né, serem qualificadas. Ou, pelo menos, a gente precisa que as pessoas saibam, então, em quais revistas, quais existem, qual o extrato de qualificação elas estão, para tanto quem tiver interesse em ler ou quem tiver interesse em publicar, saber qual a qualidade das revistas que eles estão lendo esses artigos.
1: Tá, então agora surgiu mais uma outra dúvida. Você falou que são 11 revistas, né, que vocês estão atuando diretamente. Mas, por exemplo, programas diversos de pós-graduação, eles podem publicar numa revista específica ou cada revista tem sua área? Por exemplo, a área de exatas ou a área de química. A gente sabe que o Instituto de Química e Biotecnologia tem uma produção imensa. Mas o Centro de Tecnologia, por exemplo, que também tem uma produção científica alta, ele pode publicar numa mesma revista que o IQB produz?
2: Não,
1: ótima. Me explica.
2: Não, ótima pergunta. Bom, primeiro que o Qualis anterior, ele levava. Isso era muito mais engessado.
1: Certo.
2: Né? A gente realmente só publicava na nossa área.
1: Uhum.
2: Então, o ideal é que você publique no colégio da tua área para pontuar na tua área. No entanto, né, essa é a coisa também, a maravilha da universidade, a gente lembrar que a gente vive numa confluência de áreas de conhecimento, interdisciplinaridade, multidisciplinaridade. Então, não é impossível que alguém do CETEC desenvolva uma pesquisa e vai publicar numa revista de química. Né? Dependendo de qual foi o projeto, qual é a interface. Então, o novo Qualis, mesmo que a gente tenha uma área mãe, uma área irmã, você tem agora, né, a revista, ela tem um Qualis, ela já tem aquele Qualis. Então, mesmo publicando numa revista de outra área, eu estou publicando naquele Qualis que ela atribui. Então, cada pessoa pode publicar em qualquer área do conhecimento, mas geralmente os pesquisadores mantêm a sua área ali de origem e confluência, porque isso também dá uma certa, né, passa uma ideia de constância, né, na academia.
1: E fortalece também a sua área do conhecimento, né? Isso também é importante. Agora, quais são, assim, claro que tem um ano e meio, né, de atuação esse projeto, mas assim, quais os principais desafios que você já enfrentou até hoje para que esse projeto permaneça e para manter as revistas científicas de qualidade? Agora, eu estou falando isso, que você pode falar também no geral, em termos de Brasil, né? Como é que isso, não só aqui em Alagoas, porque as revistas científicas, elas são produzidas no país como um todo. Quem tem a pós-graduação, a instituição que tem, ela logicamente que os pesquisadores vão recorrer até para melhorar a nota, vamos dizer assim, né? Dos seus cursos de pós-graduação, mestrado, doutorado. Então, assim, o que é que você elenca de grandes desafios? Ou no precisam ser grandes desafios, mas quais os desafios que você enfrenta no dia a dia para essa questão de manter essas revistas científicas de qualidade?
2: Ótimo, eu acho que eu vou me fazer valer também como editor, mas aproveitando um ano e meio de projeto que a gente já conversou com várias editoras e vários editores, eu acho que talvez o principal desafio, assim, algo que preocupa os editores e que sempre que a gente conversa isso vem, é esse medo da sustentabilidade da revista. Principalmente que a gente está vivendo um momento em que a Política Nacional de Ciência e Tecnologia está voltando mais para o financiamento de revistas internacionais do que o fortalecimento das revistas nacionais em termos de financiamento. Então isso tem deixado os editores cada vez mais preocupados. Então, assim, a gente tem cada vez menos editais para que revistas científicas nacionais concorram e ganhem recurso para melhorar e, né, e aumentar o patamar da revista. E temos cada vez mais recursos sendo dado para que pesquisadores e pesquisadoras brasileiras publiquem em revistas internacionais de alto fator de impacto, que já são indexadas nessas revistas internacionais. Então, definitivamente, a sustentabilidade das revistas é algo muito preocupante, talvez seja o maior desafio. E o segundo, que eu acho que está um pouco atrelado um pouco a ele, porque esse cenário vai deixando a questão um pouco desmotivadora, é também esse contingenciamento. A maioria das revistas, elas são gerenciadas por um editor, e na maioria das vezes não tem um plano de quem vai assumir a revista se esse editor deixar de ser editor da revista. Então, embora as revistas estão nos programas de pós-graduação, a nossa sensação é que parece não haver um diálogo muito direto entre a coordenação, né, entre o programa em si e a revista, porque é comum a gente ouvir algum editor dizendo que, né, que quando ele se afasta ou quando ele não tem condição de tocar a revista para. Ou seja, a revista é como se fosse dele, né, personalista. E pra gente que tá preocupado com a interseção com a sociedade, né, não é muito interessante isso. Fica muito, foi com um serviço ameaçado. Então, acho que é um pouco isso, assim, né, como... E aí a gente não tem como falar nisso, né? Assim, a editoração científica, ela não conta, né? Não conta carga horária, não conta em barema, não conta... Então isso desmotiva muito. Esse com certeza é um desafio. Se a gente conseguisse institucionalizar um pouco mais a prática da gestão editorial e o fato de ser um editor de revista, né? Dado a importância que as revistas são para a ciência e tecnologia nacional... Seria incrível que a gente tivesse um movimento de institucionalização dessa prática nas universidades, com um mínimo de apoio, um mínimo de recurso voltado para as revistas, né? Que a universidade reconheça a importância das revistas, então apoie as revistas, né, da casa, né? Eu acho que esses são os dois maiores desafios, e outros vão envolver questões de práticas, como, né, é importante que a revista seja indexada em base internacional, porque vai ter essa visibilidade, mas é um processo, né, de ali formiguinha, de ir atualizando política editorial, de ir revisando aspectos, às vezes de mudar uma prática que o editor não está muito interessado, né, ou não está familiarizado, né, então ele precisa de um tempo maior para entender aquilo, principalmente quando a gente fala da ciência aberta, né, tem todo um movimento nacional, de política nacional voltada para a ciência aberta, para as pesquisas serem em acesso aberto, para as pessoas divulgarem dados de pesquisa, então elas precisam de um apoio, então é desafiador, né, também entender os documentos e seguir passo a passo para conseguir uma aprovação e uma avaliação. Eu acho que eu ficaria nesses três desafios aí principais.
1: Mas assim, quando você fala em incentivo, você fala nessa questão de apoio financeiro, de investimento, porque a gente sabe que a cada ano as universidades, elas sofrem com o problema de redução do orçamento. Então, a conta nunca fecha, né? A gente vai sobrevivendo a cada ano, vai rolando uma dívida, priorizando o que é, entre as prioridades, o que é mais prioritário, né? É assistência estudantil para manter o aluno, porque a gente sabe que hoje 50% das vagas, ela é voltada para os alunos em vulnerabilidade socioeconômica, né? Então, isso é muito difícil. Então, você precisa de restaurante universitário, você precisa de residência, você precisa de bolsa para que o aluno se mantenha aqui. É um combo. Então, pensando nisso, pode haver algum movimento nacional? Essa realidade vivenciada aqui na UFAL, ela se assemelha as realidades das outras instituições, os outros programas de pós, das outras revistas que são editadas? Conta pra
2: Nossa,
1: gente.
2: Excelente
1: um
2: pergunta também, e aí eu vou aproveitar porque dá pra sentir um pouco isso. Eu costumo dar palestra em fóruns e editores. Uhum. Né? Eu trabalho com comunicação científica e divulgação científica já há um tempo, e então eu já dei algumas palestras sobre divulgação científica para revistas, para periódicos. Então, assim, o cenário é o mesmo, né? A gente não está falando de nenhuma particularidade. Todos esses desafios que as revistas daqui enfrentam, e principalmente essa necessidade de apoio, e aí sim, apoio financeiro, de suporte, que ajude, né? Porque para uma revista atender um critério, né? Por exemplo, a gente tem a principal base científica do país, e que é a que a maior vitrine da ciência brasileira para fora é a Cielo. Uhum. Então, assim, eu lembro quando eu fui fazer o pós-doutorado, que as pessoas achavam que no Brasil só existiam as revistas que estavam na Cielo.
1: Uhum.
2: Então, para ter ideia da importância de uma base internacional, né, a Cielo, ela já tem esse status. Mas pensa, a Cielo não representa nem 5% do total de revistas que tem no Brasil. Então, mas lá fora se conhece mais a Cielo. Então, isso materializa muito a importância de se indexar. E aí, só que para indexar na Cielo, por exemplo, um dos critérios, a revista precisa enviar uns arquivos de cada artigo numa linguagem de marcação, em XML. Esse serviço é muito caro. Então, não é toda revista que pode custear isso.
1: Uhum.
2: Então, logo, assim, se eu quero a visibilidade, eu preciso ser indexado nessa base, parte do meu dever de casa vai envolver ter dinheiro na caixinha.
1: É verdade. O dinheiro vai movendo tudo, né? E movimentando, e ele é essencial para se manter.
2: Sim, e eu acho que nesse desafio da universidade, né, eu super entendo bem o que você disse, e eu acho que a gente vai ficar sempre voltando pro início da nossa conversa, e eu gosto disso, da importância da divulgação científica, né, porque é bom a sociedade entender como que é difícil manter uma universidade, né,
1: isso.
2: E como que a gente tem muitos custos, e que pra gente continuar fazendo essa aproximação com a sociedade, a gente, né, precisa desse financiamento. Porque, né, as revistas fortalecendo e a gente tendo uma melhor divulgação científica, a gente pode, né, conseguir trabalhar um pouco aí nessa aproximação. Mas a gente precisa desse apoio financeiro, do apoio institucional, né, dessa, por exemplo, esse reconhecimento da prática da editoração, do editor científico ser algo que a gente já comece a formalizar, né, como se fosse um cargo de gestão, né, tipo, ele é coordenador do curso, ele é editor do periódico.
1: Sim.
2: Isso também seria uma forma, não é financeiro, mas com certeza mudaria o jogo um pouco das coisas. Eu fico vendo, e eu também concordo com os colegas, muitos colegas não querem pegar revista científica justamente por isso. É mais um trabalho, além de todos os que eu faço, e sem nenhuma recompensa, assim, objetiva, né?
1: Sim,
2: desculpa,
1: sim,
2: né?
1: Sim.
2: Não tô reduzindo, a gente tá dizendo de uma prática que é importante, mas, assim, ele acumula uma função sem ter nenhuma recompensa e um prestígio, um reconhecimento daquilo. Às vezes, nem, tipo, ele não tem redução de carga horária para uma disciplina, ele não tem... Então, eu acho que esse seria, né, eu acho que num cenário de poucos recursos, essa seria uma ação da universidade que poderia contribuir bastante com essa questão entre os desafios apontados pelos editores.
1: Vamos torcer para que isso um dia aconteça,
2: por
1: né?
2: Por favor.
1: Agora, professor, a gente não pode deixar de tocar num assunto que eu acho muito importante. A gente sabe na participação das mulheres, né? A mulher pesquisadora, né? Mas o espaço que ela ocupa enquanto pesquisadora não acompanha a atuação dela como pesquisadora, né? E há sempre aquela lacuna, assim, os homens, os pesquisadores, eles estão sempre à frente desse trabalho de gestão, né? Estão à frente nesse trabalho de editoração, de edição. Então, assim, qual é o cenário, né, hoje nessa questão de gênero, assim? Como é que a mulher está? Ela ocupa realmente essa função estratégica, né? Nas revistas científicas.
2: Olha só, essa pergunta é maravilhosa, e também eu já vou responder dizendo que não é algo de Alagoas, né? Uhum. É algo nacional, e também, né, deixar claro, a gente está com o escopo acompanhando 11 revistas, mas como esse projeto, eu também acabei esquecendo de dizer, é um projeto de pesquisação, e eu gosto muito desse lugar, porque não estamos só prestando serviço técnico para as revistas e dando apoio para as revistas, nós estamos investigando o cenário da gestão editorial, da editoração científica no estado de Alagoas e tentando entender como que os editores estão enfrentando esses desafios, né? Que é um deles que eu listei. E na pesquisação, entre elas, a gente começou a levantar o contingente da equipe editorial das revistas. Então, nós levantamos a equipe editorial das revistas para entender quem era o editor, quem era o editor associado, quem é que apoiava ele na revista, conselho editorial, conselho consultivo. E o que, que nós percebemos é que, muito embora a gente fale assim, ah, não, mas né, como a gente está falando que é na universidade, ah, não, aqui vai ser outro cenário. Nos surpreendeu porque até áreas de conhecimento que tem uma predominância feminina, quando nós fomos para a revista, a gente percebe que a participação feminina não bate com a área. Né? Então, assim, das 11 revistas, nós percebemos que a participação feminina ela chegou só até 40%. 40,2% do contingente de membros de equipe editoriais de revistas que são gerenciadas em Alagoas tem participação feminina. 40%. Quando piora um pouco, porque quando a gente fala de posição estratégica, quando eu vou olhar o cargo e a função na equipe editorial, se é editor-chefe, se é, né? Aí que diminui mais ainda, isso cai para 28%. Então, a gente está falando de um desafio que, né, que a gente, né, precisa superar. O bom do projeto, isso é uma pesquisação, é depois que nós divulgamos esse número e nós conversamos com os editores e falamos da importância de equidade de gênero, essa é uma bandeira que tem sido levantada nos últimos anos na comunicação científica internacional como um todo. Né? Igualdade, comunicação científica inclusiva, equidade, igualdade, inclusão na comunicação científica, pensando numa maior paridade. Né? Então, assim, tá desafiador, mas o bom é que algumas revistas, depois que nós devolvemos, porque a gente faz a pesquisação e cada vez que a gente chega num resultado, a gente devolve para a revista.
1: Olha, já tem esse contato.
2: Nesse
1: imediato,
2: cenário,
1: né?
2: Vocês estão aqui. Então, nós já temos revistas que já começou a mudar. Quando viram que, olha como é que é uma coisa estrutural. Nem os próprios editores se davam conta. Então é essa coisa de você ir sempre no automático, como a estrutura tá dada, e no final o resultado vai ser sempre o mesmo. Um resultado que segrega. Verdade. Um resultado que isola, um resultado que não visibiliza. E aí o bom é que com esse resultado, algumas revistas já começaram, né? Alguns editores já falaram pra gente, olha, já estamos 50%. Então assim, a gente, né?
1: Às vezes precisa de um toque, né? De um sinal para que aquela situação, a realidade muda. Porque, no fundo, no fundo, as pessoas estão tão envolvidas com o trabalho tal que parece que não abre, assim. É sempre ali, daquele mesmo jeito. E todo mundo está tão assoberbado, porque quem trabalha, não falta trabalho,
2: não,
1: né?
2: Não falta trabalho.
1: É impressionante, exatamente. Mas às vezes alguém de fora que faz essa observação, que chega lá com esse, né, vamos dizer assim, jogou ali uma sementinha, ó. Vocês estão indo no caminho que não tá, né, que não tá legal. A gente precisa colocar os pesos, né, equivalentes.
2: Exato.
1: Então,
2: porque às vezes a gente se olha, mas não se vê, né? A gente não. Então, assim, tem alguém que fala assim, nossa, olha como você tá. E aí você percebe se é aquilo mesmo que você gostaria de estar, e aí pode fazer algum ajuste. Então a gente tá servindo, né? A gente fica muito feliz em estar servindo como esse sinal, né? Tá podendo. A gente tá nesse lugar que a gente pode contribuir com essas melhorias, principalmente em situações sérias e graves quanto essa.
1: Professor, a gente está chegando ao final do nosso programa. Foi um papo muito legal, muito esclarecedor, né? E eu espero que o nosso ouvinte tenha gostado dos seus esclarecimentos e dos temas que você trouxe para cá, que são tão importantes para o ambiente acadêmico, né? A academia vive da produção de ciência, principalmente, mas claro que da formação profissional, mas hoje em dia não se fala em formação profissional sem estar atrelada à ciência, né? Uma coisa, ciência, inovação, tecnologia andam juntas, né? Então, eu queria que agora você falasse um pouco para os seus pesquisadores, né, os cientistas que atuam aqui em Alagoas, que convidasse, né, para que eles se engajem para a produção de conhecimento, que deixe a sua mensagem para que eles se sintam pertencentes a esse universo e da importância que tem de eles divulgarem o que estão fazendo, né?
2: Não, ótimo. Eu costumo dizer que a gente tem pagado um preço muito alto por esse distanciamento da universidade e da sociedade. Eu acho que toda vez que a universidade é agredida, que ela é, né, acusada, ou que ela é sucateada, ou que ela é ameaçada, e que nós não vemos, né, um movimento da sociedade em nos defender, vamos dizer assim, eu não sei porque algumas pessoas admiram, né, se admiram com isso. Eu acho que é comum alguém não defender algo que ela não conhece. Uhum. Como é que você vai defender alguém que você não conhece? Você não sabe como é, você não sabe como vive, como funciona. Então, né, engajar na divulgação científica, a questão é, a cultura científica, né, pautada na comunicação científica, né, o problema dessa cultura científica mais tradicional é que o pesquisador acaba achando que terminou com a publicação, né? Eu desenvolvi uma pesquisa, consegui financiamento, aí estou desenvolvendo aquela pesquisa, tenho os meus bolsistas, tenho a equipe, tenho um laboratório, e nós que estamos vivendo a universidade, isso dá pra gente aquela alegria, né? O sangue tá circulando. Uhum. Só que aí, aí você combina com a equipe, tá escrevendo um artigo, submeteu o artigo, quando o artigo é publicado, todo mundo comemora, e tem que comemorar mesmo uma publicação, uma conquista dessa. Só que nós precisamos lembrar que o conceito de comunicação científica não termina com a publicação. A divulgação científica faz parte do processo. Só que geralmente a gente para na publicação. Então, tradicionalmente, as universidades brasileiras param na publicação. E eu acho que, então, esse distanciamento é fruto desse histórico, também do nosso distanciamento, de parar na publicação. Então, eu quero sim, como eu também tenho me esforçado a me engajar nisso, né, todos cientistas, pesquisadoras, né, mestrandos, doutorandos, ou quem tem interesse na academia, né, socialize os resultados da sua pesquisa. Socialize, e ainda eu vou dar uma outra dica que a gente tem percebido também nas pesquisas de divulgação científica, humanize a sua pesquisa. Porque a sociedade, ela vai se conectar com você como pessoa. E aí vai vir junto o seu interesse na sua pesquisa, os resultados da sua pesquisa. Então a gente precisa também humanizar mais esse nosso processo para eles entenderem que aqui são pessoas que estão fazendo ciência, pessoas como elas. E aí nessa relação pessoal, elas podem se interessar pela ciência. Então nos engajar, divulgar a nossa pesquisa, nós temos que ser a pessoa mais interessada em divulgar a nossa pesquisa. Se a gente acredita na pesquisa que a gente desenvolve, então nós deveríamos divulgar nas nossas redes sociais, né? Eu sei que a gente fica esperando também um dia da universidade, muito das com, muito da, né, eu vejo que alguns colegas falam assim, por que a universidade não divulga? Gente, vocês têm noção?
1: Às vezes nem chega aqui,
2: não,
1: né?
2: Além de não chegar, gente, vocês sabem quantas pessoas existem nas com, não é impossível fazer a divulgação científica da universidade toda. Então,
1: mas
2: entender,
1: a gente tenta, viu,
2: sim,
1: professor?
2: Não, e faz.
1: Cascavilha.
2: Bom, vocês tiram
1: buscar
2: leite de pedra com o recurso e com, né, vocês estão de parabéns. Mas assim, entender que é papel de todos. Então assim, claro, a universidade, as com tem que fazer, mas eu como cientista e pesquisador, eu também tenho que fazer. Então, se você que está nos ouvindo, já está na universidade há um tempo, está ingressando agora e nunca fez nada de divulgação científica, repense, porque, né, você está dedicando a sua vida para a ciência. Então, vamos deixar a sociedade saber disso. Tenho certeza que muitas pessoas vão se beneficiar e isso pode aumentar a porta de entrada, porque a gente não sabe quando que a pessoa vai ter contato com a ciência e esse contato vai despertar o interesse para ela ingressar na universidade. Então, é mais um ponto para a gente pensar na importância da divulgação científica, né? Divulgação científica como compromisso social.
1: E os jovens já estão começando a fazer isso, viu, professor? A gente tem o caso da SIMPET, que é realizada, né? Que o aluno da escola básica já está desenvolvendo pesquisa científica, já está vendo seus artigos publicados em livros. Então,
2: nossa,
1: assim, esse é um caminho, eu fico arrepiada.
2: Imagina, lá no ensino
1: porque
2: médio.
1: Porque a gente acompanha muito. Então, os professores da escola básica com seus alunos estão se envolvendo com ciência, com produção de conhecimento científico. E isso é um alento pra,
2: sim,
1: gente. E quem
2: é
1: sabe
2: lindo.
1: Isso não comece a mudar, né? E abrir as portas realmente do conhecimento científico para a sociedade. Eu acho que isso vai começar a mudar e já está mudando, né? E eu já aproveito para deixar um recado para os nossos pesquisadores que quando vocês tiverem interesse, eu espero que tenham, nós temos um e-mail aqui da assessoria de comunicação que é o comunicacal, que é o comunicação sem tio e sem cedilha @ascom, ASCOM de Maria, comunicacal@ascom.ufal.br, comunicacal@ascom.ufal.br. Então manda pra gente a sugestão, quem faz parte do trabalho, os contatos, porque aí a gente vai montando o nosso banco de pautas. Claro que a gente não pode fazer tudo de uma vez, mas a gente vai fazendo aos poucos, trazendo um pouco do que está sendo produzido, pensando também nas pautas para a nossa revista Saber UFAL. Então, tudo isso, né, a gente precisa, e às vezes não chega para a gente, mas a gente vai sabendo por terceiros, né? E o reitor José Aldo Tonholo, ele é um pauteiro, assim, né? Ele nos passa. Reinstalar o sistema. É, olha, Ascom, tem pesquisa aí da gestão da universidade e das pró-reitorias também, da importância que tem de a gente divulgar as nossas ações. Então, isso é uma sementinha que, tá sendo, né, que foi plantada e que a gente vai regando e vai cuidando, vai mexendo a terra. Para que ela floresça e que a gente não tenha mais essa dificuldade de chegar até as informações, né? Eu espero que isso também aconteça, né, com as pesquisas, os nossos pesquisadores e pesquisadoras que estão aqui na universidade, que a gente mantém o contato. A gente não consegue conhecer todo mundo, porque a gente tem um universo aqui dentro, né? A universidade tem cerca de 30 mil pessoas, né, que compõem esse universo maravilhoso, né, que é a nossa casa. A gente passa mais tempo aqui na UFAL, né, do que em casa. Mas dizer que a gente está de portas abertas, e o professor Ronaldo, eu não o conhecia pessoalmente, mas agora a gente já abriu esse canal, então nós temos uma equipe de pautas, e sempre que você tiver, pode não se esqueça, use, seja, ouça, as sugestões, manda pra gente. Pode mandar pelo WhatsApp, vai render muitos frutos.
2: Foi um prazer estar aqui, bater esse papo contigo. E para incentivar os que estão nos ouvindo, eu vou dizer que eu mesmo vou voltar, porque eu pretendo falar da pesquisa do pós-doc.
1: Dessa vez
2: foi o Periódicos Lagoas em Foco. Mas no pós-doc a gente desenvolveu uma pesquisa muito interessante sobre desinformação científica no Brasil. Então espero voltar numa outra oportunidade.
1: Já tá aqui na nossa pauta, já anoto.
2: Vou conversar contigo. Ah, vai ser um prazer.
1: Já tá aqui anotado. Então, professor, eu quero agradecer mais uma vez a sua participação. Quero dizer que as portas da Ascom, da Rádio FAL, estão abertas sempre, né? E é um prazer recebê-lo aqui no estúdio da nossa Rádio FAL. Quero agradecer também ao nosso ouvinte que está aí, né, aprendendo junto com a gente. E fazer um agradecimento especial à nossa equipe técnica, né? Porque sem a nossa equipe a gente não consegue colocar no ar, né, essa maravilha de conversa, de muita informação boa. Então, tivemos aqui como operador de áudio o nosso Helder Melo. Temos a direção técnica de Edilberto Sandes, o nosso brother. A locução comigo, Simoneide Araújo. E a produção da nossa querida Cecília Calado. Muito obrigada a vocês pela audiência, por nos acompanhar. E até o nosso próximo programa.

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2: Oi, gente, tudo bem? Você já se perguntou como cães e gatos suam? Bom, ao contrário dos humanos, quando cães e gatos suam, o suor não sai pelas axilas ou articulações. Eles transpiram em áreas específicas, sem pelos no corpo, particularmente nos coxins, que é aquela almofadinha das patas. O corpo gera suor para liberar o calor e assim evita o superaquecimento. Nos gatos, as glândulas sudoríparas são escassas e concentram-se nas regiões como lábios, patas ou na parte da pele que envolve o ânus. Nos cães, as almofadinhas não são suficientes para eliminar o calor, então eles precisam usar respiração ofegante e fazer a eliminação do calor através de vapor de água. Por isso, é comum ver o cão com a língua para fora, salivando, após brincadeiras, corridas ou até mesmo quando o tempo está mais quente. Os gatos também usam a língua para a troca de calor, porém eles fazem isso por meio de suas lambidas. Além de ajudá-los com a higiene, as lambidas são eficientes para o controle da temperatura dos felinos. Mas atenção, por causa da diferença de transpiração nos bichinhos, o controle de temperatura ocorre de maneira mais lenta e os torna mais sensíveis às altas temperaturas, podendo ter insolação ou hipertermia. Se o seu animal apresenta respiração ofegante extremamente forte e contínua após longa exposição ao calor, leve-o ao veterinário imediatamente. Cães de raças como os pugs e bulldogs têm maior dificuldade em manter o ar frio inspirado devido ao seu focinho curto, tornando a época de calor bem mais difícil para eles. Por isso, lembre-se que durante o verão, os passeios devem ser durante os horários mais frescos, oferecer água fresca em abundância e trocar o recipiente várias vezes ao dia. Cubos de gelo podem ser colocados na água para que se mantenha fresca por mais tempo. Banhos também podem ser ótimos em dias de calor. No caso dos gatos, que não são amigáveis com a água, passar um pano úmido no corpo pode ser de grande ajuda. Gostou das nossas dicas? Siga nosso projeto no Instagram, @petcidadão, e tenha acesso a outras informações sobre o mundo pet. Meu nome é Laís Ramos, do projeto Pet Cidadão, do curso de Medicina Veterinária da UFAL.
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4: Rádio UFAL, 12 horas e 43 minutos.
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2: Oi pessoal, tudo bem com vocês? No episódio de hoje vamos falar sobre por que seu pet arrasta o bumbum no chão. Você sabe o que isso pode significar? Bem, quando um animal está arrastando seu bumbum no chão, é porque está incomodado com alguma coisa. Esse incômodo pode ser resultado de algum objeto presente na região anal, como grama, pelo, areia e resquício fecal. Por outro lado, se seu bichinho repete esse comportamento com frequência, tem muitas chances do problema ser outro. Na região anal dos cães e gatos, há a presença de glândulas que, além de outras funções, servem para lubrificação do reto e demarcação do território. Porém, quando elas estão inflamadas, pode haver dificuldade em expelir a secreção que produzem, e isso pode causar um certo desconforto no animal, fazendo com que ele coce seu ânus da forma que pode, ou seja, arrastando o bumbum no chão. Além disso, seu pet pode ter um verme intestinal muito comum chamado Diplidium. Pedacinhos do verme podem sair pelo ânus, dando muita coceira. Em cães infectados, às vezes é possível ver o parasita, que parece uma semente de pepino, próximo ao bumbum ou junto com as fezes. Por isso, mantenha a vermifugação do seu animal em dia. Além do desconforto anal, os vermes podem provocar outros sintomas, já que sua energia e seus nutrientes serão roubados por esses pequenos intrusos. Mas bem, se o comportamento do animal de arrastar o bumbum no chão for recorrente, se você checou e não reparou nenhum objeto que pudesse estar incomodando seu animal na região anal, e se tem certeza que a vermifugação está em dia, não perca tempo. Leve seu pet ao veterinário para que ele possa examinar seu bichinho e conceder a solução mais apropriada para a situação. Então é isso, chegamos ao fim de mais um episódio. Gostaram dessa informação? Se quiser saber mais sobre outros assuntos relacionados com o bem-estar animal, acesse nosso perfil no Instagram, @petcidadão. Meu nome é Lucas Miguel e eu faço parte do projeto Pet Cidadão nas Comunidades do curso de Medicina Veterinária da UFAL.
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2: Oi, gente, tudo bem? Você já se perguntou como cães e gatos suam? Bom, ao contrário dos humanos, quando cães e gatos suam, o suor não sai pelas axilas ou articulações. Eles transpiram em áreas específicas, sem pelos no corpo, particularmente nos coxins, que é aquela almofadinha das patas. O corpo gera suor para liberar o calor e assim evita o superaquecimento. Nos gatos, as glândulas sudoríparas são escassas e concentram-se nas regiões como lábios, patas ou na parte da pele que envolve o ânus. Nos cães, as almofadinhas não são suficientes para eliminar o calor, então eles precisam usar respiração ofegante e fazer a eliminação do calor através de vapor de água. Por isso, é comum ver o cão com a língua para fora, salivando, após brincadeiras, corridas ou até mesmo quando o tempo está mais quente. Os gatos também usam a língua para a troca de calor, porém eles fazem isso por meio de suas lambidas. Além de ajudá-los com a higiene, as lambidas são eficientes para o controle da temperatura dos felinos. Mas atenção, por causa da diferença de transpiração nos bichinhos, o controle de temperatura ocorre de maneira mais lenta e os torna mais sensíveis às altas temperaturas, podendo ter insolação ou hipertermia. Se o seu animal apresenta respiração ofegante extremamente forte e contínua após longa exposição ao calor, leve-o ao veterinário imediatamente. Cães de raças como os pugs e bulldogs têm maior dificuldade em manter o ar frio inspirado devido ao seu focinho curto, tornando a época de calor bem mais difícil para eles. Por isso, lembre-se que durante o verão, os passeios devem ser durante os horários mais frescos, oferecer água fresca em abundância e trocar o recipiente várias vezes ao dia. Cubos de gelo podem ser colocados na água para que se mantenha fresca por mais tempo. Banhos também podem ser ótimos em dias de calor. No caso dos gatos, que não são amigáveis com a água, passar um pano úmido no corpo pode ser de grande ajuda. Gostou das nossas dicas? Siga nosso projeto no Instagram, @petcidadão, e tenha acesso a outras informações sobre o mundo pet. Meu nome é Laís Ramos, do projeto Pet Cidadão, do curso de Medicina Veterinária da UFAO.
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4: Rádio UFAO, 2h48.
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7: Rádio UFAO. 3 horas e 10 minutos.
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6: Rádio UFAO. 3 horas e 26 minutos.
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5: Rádio UFAL, 4 horas e 9 minutos.
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6: Rádio UFAO. 4 horas e 24 minutos.
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1: Eu não sabia me declarar, né?

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2: Oi, gente, tudo bem? Você já se perguntou como cães e gatos suam? Bom, ao contrário dos humanos, quando cães e gatos suam, o suor não sai pelas axilas ou articulações. Eles transpiram em áreas específicas, sem pelos no corpo, particularmente nos coxins, que é aquela almofadinha das patas. O corpo gera suor para liberar o calor e assim evita o superaquecimento. Nos gatos, as glândulas sudoríparas são escassas e concentram-se nas regiões como lábios, patas ou na parte da pele que envolve o ânus. Nos cães, as almofadinhas não são suficientes para eliminar o calor, então eles precisam usar respiração ofegante e fazer a eliminação do calor através de vapor de água. Por isso, é comum ver o cão com a língua para fora, salivando, após brincadeiras, corridas ou até mesmo quando o tempo está mais quente. Os gatos também usam a língua para a troca de calor, porém eles fazem isso por meio de suas lambidas. Além de ajudá-los com a higiene, as lambidas são eficientes para o controle da temperatura dos felinos. Mas atenção, por causa da diferença de transpiração nos bichinhos, o controle de temperatura ocorre de maneira mais lenta e os torna mais sensíveis às altas temperaturas, podendo ter insolação ou hipertermia. Se o seu animal apresenta respiração ofegante extremamente forte e contínua após longa exposição ao calor, leve-o ao veterinário imediatamente. Cães de raças como os pugs e bulldogs têm maior dificuldade em manter o ar frio inspirado devido ao seu focinho curto, tornando a época de calor bem mais difícil para eles. Por isso, lembre-se que durante o verão, os passeios devem ser durante os horários mais frescos, oferecer água fresca em abundância e trocar o recipiente várias vezes ao dia. Cubos de gelo podem ser colocados na água para que se mantenha fresca por mais tempo. Banhos também podem ser ótimos em dias de calor. No caso dos gatos, que não são amigáveis com a água, passar um pano úmido no corpo pode ser de grande ajuda. Gostou das nossas dicas? Siga nosso projeto no Instagram, @petcidadão, e tenha acesso a outras informações sobre o mundo pet. Meu nome é Laís Ramos, do projeto Pet Cidadão, do curso de Medicina Veterinária da UFAL.
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4: Rádio UFAL, 4 horas e 45 minutos.
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1: Olá, ouvintes da Rádio FAO. Estamos começando mais um programa, o FAO e Sociedade. Eu sou Simoneide Araújo e hoje vou bater um papo com o professor Ronaldo Araújo. Ele que é vice-coordenador do programa de pós-graduação em Ciência da Informação da Universidade Federal de Alagoas. E ele também é coordenador do projeto Periódicos Alagoas em Foco, que a gente vai destacar hoje no nosso programa. Ronaldo Araújo é professor do curso de Biblioteconomia do Instituto de Ciências Humanas, Comunicação e Artes, da UFAL. Também é professor do programa de pós-graduação em Ciência da Informação, aqui da Universidade, e do programa de pós-graduação em Gestão e Organização do Conhecimento da Universidade Federal de Minas Gerais, a UFMG. Ronaldo Araújo também é líder do Laboratório de Estudos Métricos da Informação na UEB e do Grupo de Pesquisa em Política e Tecnologia

0: Tecnologia da Informação e Comunicação. Além disso, além de tudo isso, ele também é pesquisador do Instituto Nacional de Ciência e Tecnologia em Democracia Digital. Ele é editor do periódico científico Ciência da Informação em Revista e consultor ad hoc da Fundação de Amparo à Pesquisa do Estado de Alagoas, a nossa FAPEAL. Então, seja muito bem-vindo, professor Ronaldo, e desde já eu já agradeço a sua presença aqui no estúdio da Rádio FAO.
1: Monende, o prazer é todo meu, é um prazer mesmo estar aqui. A gente trabalha um pouco com divulgação científica e só me dei conta quando eu cheguei aqui que há muito tempo eu não dou nenhuma entrevista em rádio e parece um pouco estranho para alguém que trabalha com divulgação científica não estar em espaços em qual o conhecimento pode expandir e fluir mais e alcançar um maior número de pessoas.
0: Engraçado, viu, professor, você falando isso, porque normalmente a gente tem muita dificuldade de os pesquisadores falarem sobre o trabalho que realizam. E isso a gente sempre tenta nesse processo de convencimento, né? De esclarecimento mesmo, porque é uma forma que a sociedade tem de conhecer o que é que a universidade está produzindo, né? Em termos de pesquisa, de ciência, né? De ensino. Então, isso para a gente é muito. A gente tem sempre esse trabalho de convencimento, porque o pesquisador, ele se envolve tanto no trabalho que ele faz que, às vezes, ele não desperta que isso também é importante, essa divulgação das ações, né? Porque senão as pessoas não sabem, né? Porque a universidade, ela é mantida pela sociedade. Então, a gente tem que mostrar o retorno que a universidade dá para essa sociedade que a mantém, né?
1: Exato. Eu torço para que isso mude, porque, né, nós precisamos dessa maior aproximação com a sociedade. Não faz sentido a universidade não ser para a sociedade. Uhum. Não faz sentido a gente ter pessoas no entorno da universidade que acham que não pode entrar, que aqui não é para elas.
0: Sim, sim.
1: Então, espero que esse cenário mude, que mais docentes, mais técnicos possam vir,
0: isso,
1: compartilhar
0: isso tem,
1: o que tem produzido.
0: Bastante,
1: e eu acredito
0: isso.
1: Que deve mudar também, porque a gente também está com uma política nacional da pós-graduação, que agora vai pontuar as ações extensionistas. Então, eu acho que isso tem uma tendência a fazer um movimento com que docentes se aproximem mais desses canais de divulgação científica.
0: A gente já conseguiu um pouco isso na graduação, por conta da curricularização, né? Que a extensão agora faz parte, né? E agora, você falando isso, é um movimento agora para a gente se voltar também para pós. E os próprios pesquisadores, eles estão sabendo, né? E estão tendo a consciência de que é importante a divulgação dos trabalhos que são feitos, né?
1: Ah,
0: então,
1: exato.
0: Vamos lá. Então, para começar, eu queria que você contasse o que é esse projeto Periódicos Alagoas em Foco e como é que ele surgiu? Conta pra gente.
1: Perfeito. Bom, vamos começar um breve histórico dizendo que, né, revistas científicas, né, periódicos científicos é o principal canal de comunicação científica, né, no qual cientistas e pesquisadoras costumam vincular os resultados das suas pesquisas. E a gestão editorial desse tipo, desse canal, ela é muito complexa e envolve uma série de atividades, né? Então é uma atividade que necessariamente precisa de apoio, de financiamento.
0: Uhum.
1: E infelizmente nem todos os estados conseguem esse tipo, né, dar esse tipo de apoio e de suporte. Nós não temos uma política nem nacional ou regional que garanta uma manutenção das revistas científicas nacionais.
0: Uhum.
1: Né? Então, durante os anos de 2017, 2018 e 2019, nós tivemos chamadas públicas da Fundação de Amparo à Pesquisa de Alagoas para o apoio a essas revistas. E aí, durante esse período, foi muito interessante para acompanhar o cenário dessas revistas, as dificuldades que elas tinham e que elas enfrentavam, né? Passado esse período, nós ficamos um tempo sem essa chamada, mas a fundação continuou com a percepção de que as revistas precisavam de um apoio, mas um apoio mais gerencial, né? Uhum. O professor João Vicente até costumava dizer que é um apoio de secretaria, já que o editor científico, ele, na universidade, ele acumula uma série de atividades e, infelizmente, a editoração científica é uma atividade que ela não é muito reconhecida, não pontua carga horária. Uhum. Então, a gente tem uma série de entraves internos que desmotiva essa atuação. Logo, eu já parabenizo qualquer editor que estiver nos ouvindo, porque a gente sabe que não é uma tarefa fácil.
0: Uhum.
1: E Nessa percepção da importância das revistas, a FAPEAL então nos convidou para coordenar um projeto que continuasse o que foi iniciado com os editais, mas de uma forma mais centralizada, tanto dos recursos quanto o apoio mais direcionado a cada revista. E assim então nasce o Periódicos Alagoas em Foco, né, pensando na gestão, na qualificação editorial e no apoio aos editores.
0: Isso já tem 2 anos, é isso?
1: Vai fazer 2 anos esse ano, a gente está com 1 ano e meio de projeto. Projeto em andamento, já tivemos o primeiro ciclo, inclusive com alguns resultados bem interessantes, que nós tivemos recentemente, né, a avaliação Qualis, e a maioria das revistas atendidas pelo projeto, ela melhorou o extrato do Qualis, que é a avaliação que dá um ranking para as revistas em termos de a qualidade que elas apresentam, e aí as nossas revistas, a boa maioria, elas subiram no Qualis e algumas chegaram a subir 2, 3 extratos, né, de hierarquia, de qualificação. Então, isso nos deixa muito felizes, claro.
0: Que bom. Então, professor, na prática, como é que esse projeto, ele, vamos dizer assim, que ele atua para essa questão da gestão das revistas científicas, né, que são vinculadas à pós-graduação em Alagoas e não especificamente na UFAL, porque esse projeto ele abrange o estado como um todo, né? Então, assim, todos os programas de pós tem revista científica? Como é que vocês atuam? Qual é o quantitativo de revistas que vocês atuam nessa, vamos dizer assim, nesse auxílio, nessa assessoria para a questão editorial?
1: Perfeito, Simone. Bom, primeiro respondendo a sua pergunta, nem todos os programas de pós-graduação possuem revistas científicas. Uhum. Né? É interessante que os programas tenham revistas científicas, isso costuma pontuar também para avaliação do programa na sua estrutura, que ele conta com uma revista científica, mas nem todos os programas possuem revistas científicas. Atualmente, no Periódico Alagoas em Foco, nós estamos atendendo 11 revistas. Uhum. Destas 11, 10 são da Universidade Federal de Alagoas e uma da Universidade Estadual, da UNEAL.
0: Uhum.
1: Então, essas revistas, elas, né, nós fazemos encontros periódicos com os editores, nós temos reuniões programadas com os editores para ouvi-los. Então, assim, é um trabalho muito de escuta, né, porque a gente precisa entender do editor quais são as suas demandas e a gente acaba nesse processo ouvindo coisas que vão para além da revista, justamente por esse acúmulo de funções e tarefas. Então a gente ouve muito desabafo em como é uma atividade árdua, mas ao mesmo tempo como nós temos editores assim apaixonados pela gestão editorial e que entende a importância do papel da revista e que estão lá a cada ano, a cada semestre, publicando os artigos, publicando os números. Essas revistas, elas são apoiadas em praticamente nos 3 eixos principais. A indexação em bases internacionais, que é considerado um dos principais eixos de visibilidade para uma revista científica. Se ela está indexada, se ela consegue ser indexada numa base internacional, quer dizer que ela atendeu critérios que aquela base exige. Então, acaba sendo um reflexo de visibilidade. Um outro apoio que nós damos, então a gente apoia os editores a submeterem suas propostas de indexação em bases internacionais e acompanhamos esse processo.
0: Uhum.
1: A maioria das informações que essas bases podem verificar nas revistas, para ver se elas atendem os critérios, vão estar descritos no que a gente chama de política editorial. Né? Uhum. É onde a revista diz qual é o seu foco, qual é o seu escopo, qual é a sua periodicidade, né? E nessa política editorial, então, ela precisa ser atualizada e tá de acordo com questões éticas de pesquisa, com questões de ciência aberta, né? Esse é um termo que eu acredito que eu já devia ter dito antes, que a gente tem trabalhado muito na perspectiva da ciência aberta, que é um movimento de uma prática de uma ciência mais aberta, mais democrática e mais participativa, que dialoga muito, inclusive, com o nosso papo no início de divulgação científica, né? Então, assim, as revistas precisam trabalhar a visibilidade, não só na indexação, nas bases internacionais, mas na relação com a sociedade, né? Uhum. Fazer divulgação científica, usar as redes sociais. Então, então, na política editorial é outra frente que a gente atua ajudando os editores, sugerindo para eles atualizações em partes de revisão, em armazenamento, preservação digital. Tem uma série de aspectos que a revista precisa deixar claro como ela lida com aquilo, direitos autorais.
0: Sim.
1: Então, essa também é uma segunda. E a terceira envolve o uso do sistema que é utilizado na universidade para a gestão dessas revistas, que é o CERO-OJS. A gente conta até com um apoio da Biblioteca Central, a gente tem um setor na Universidade Federal de Alagoas para os periódicos científicos. E fora isso, as demandas de gestão, que aí qualquer demanda que eles tiverem do fluxo editorial, submissão, avaliação, cadastro de avaliadores, nós também auxiliamos os editores nessas tarefas e mediamos a prestação de serviços. Diagramadores, tradutores, revisores, nós mediamos a prestação de serviços que cada editor demanda.
0: Você falando agora nessa plataforma C, e falando do material, da discussão, de como levar esse material para as revistas científicas. Mas, apesar de as publicações serem, vamos dizer assim, uma prestação de contas para a sociedade, a linguagem de uma revista científica, ela não chega ao público em geral. Então, praticamente, a revista científica, ela é, claro, usada para fazer a divulgação do que está sendo produzido na universidade, mas ela não chega na ponta, que são as pessoas. Então, nessa mesma plataforma C, nós temos uma parceria também com o sistema de bibliotecas da UFAL, e a gente tem uma revista jornalística, mas que se chama Saber UFAL, que a intenção com essa revista é que a assessoria de comunicação faz uma, vamos dizer assim, ela traduz a linguagem científica para uma linguagem que todas as pessoas possam entender. Então, o nosso objetivo com essa revista, que não é científica, mas ela é voltada para divulgar a ciência que é produzida na UFAL. Então, assim, essa sua interação agora com a assessoria de comunicação, isso vai render muitos frutos, e eu espero, viu, professor? Porque a gente pode fazer, sim, mais essa parceria para a gente pegar esse material que está nas revistas científicas, mas para a gente trabalhar numa linguagem jornalística que as pessoas, de uma maneira geral, elas possam compreender, de fato, qual é a contribuição da ciência desenvolvida na universidade para o benefício da sociedade, né?
1: Nossa, perfeito. E você foi falando, eu já fui... não tem como não ter em mente. A gente tem um exemplo que aconteceu muito interessante no projeto, que entre as prestações de serviço que nós mediamos a contratação pelos editores, nós também atuamos e incentivamos os editores a trabalharem a divulgação científica da revista, né? Sobretudo na perspectiva do marketing científico digital, para ter planejamento, avaliação. Nós tivemos uma revista Leitura, né? A editora era a professora Eliana, né? Já mando um abraço, porque na atuação no Instagram, né? Quando nós contratamos a agência para apoiar a revista na divulgação científica no Instagram, eles fizeram um post, uma campanha, divulgando um artigo que falava sobre preconceito linguístico e como que as pessoas, né, às vezes ficam corrigindo as outras, quando na verdade, né, existem formas de compreender sem que você aceite o outro sem que ele tem que falar a língua culta. Eles pegam uma fala da Ana Paula, do ex-BBB, e que ela fala sobre esse assunto para divulgar o artigo da revista. Gente, em uma semana a revista teve mais de 200 mil visualizações. Viralizou. Foi para mais de 1 milhão de visualização. Então, assim, uma revista científica da Universidade Federal de Alagoas. E aí, de repente, justamente por ter essa linguagem de poder conversar com a sociedade e alcançar o público, várias páginas foram repostando, e ela foi tendo um alcance. O número de seguidores que ela obteve na rede social também foi grande. Então, pra gente, é muito bonito. A gente que tá interessado na divulgação científica e sabe que a universidade precisa estar cada vez mais próxima da sociedade, que isso tem um custo alto pra gente, né, quando ela não está. É muito bom ver um resultado desse, e principalmente ver a editora feliz com o resultado, de ter apostado na divulgação científica e ter esse retorno de várias pessoas seguindo o perfil no Instagram da revista, e vem em alguma medida também os acessos à revista aumentando. Então, assim, dá pra fazer.
0: Sim, com certeza. E eu acho que tendo esse planejamento e tendo essa, vamos dizer assim, essa consciência e essa vontade também, né? De abrir a mente, de abrir para os horizontes, porque a gente não pode ficar. Todo mundo fala, mas a universidade se fecha, a universidade tem que se abrir. Mas uma das formas que a universidade se coloca aberta para a sociedade é divulgando as suas ações e principalmente, isso é uma coisa que nós aqui na assessoria de comunicação, a gente bate muito, que é a comunicação institucional e como a gente tem que lidar diretamente com o que é produzido na universidade para que as pessoas saibam. Então, claro que isso é positivo para a universidade, eleva o nome da universidade, mas principalmente a gente leva para a sociedade o retorno do que é investido aqui dentro. Porque a gente sabe que existem muitas críticas, que sim, todo mundo detona a universidade pública. Mas o que seria do nosso Brasil se não fossem as universidades públicas,
1: nossa,
0: né?
1: Quero nem pensar.
0: Pois então, a formação de cientistas, de profissionais, ela se dá na universidade pública, né? Então, a gente precisa reforçar isso sempre. Mas, professor, voltando ao nosso tema principal aqui, né, que todos estão interligados, mas esse do projeto de periódicos, especificamente, você falou que em um ano e meio já há algumas, já são observados alguns resultados positivos, que é o aumento, né, na pontuação dos programas de pós-graduação, e você falou no Qualis Periódicos. Então, como a gente tem ouvintes, né, em várias camadas, né, que sejam pesquisadores, alunos de graduação e de pós, mas a gente tem as pessoas comuns da sociedade que talvez não entendam. Então, eu queria que você contasse um pouquinho mais desses resultados. Então, o objetivo das publicações nessas revistas científicas é o quê? É melhorar a atuação dos programas de pós, e isso é medido pelo Qualis Periódicos, se não for isso, me corrija. E se esse aumento na pontuação dos programas de pós, no que isso se reverte? Além de você, claro, incentivar a pesquisa científica, né, a produção de conhecimento, mas isso se reverte, por exemplo, no aumento do número de bolsas para alunos de pós-graduação? Como é que isso funciona?
1: É, ótima pergunta, Simoneide, porque também isso as informações às vezes são um pouco trocadas.
0: Uhum.
1: Bom, primeiro vale lembrar que o Qualis é uma política nacional de estratificação, e aí para quem está nos ouvindo assim, ficar de forma bem acessível, assim, é como se ele desse um selo. O Qualis, ele dá um selo para a revista, ele uhum. analisa a ficha da revista, as informações, as publicações, as citações, né, o impacto que aquela revista tem quando os artigos dela são citados em outros trabalhos. Então, tem uma série de critérios que ela verifica: a periodicidade, a produção, o impacto, aonde está vinculada essa revista. Então, a partir desses critérios, ela vai dar uma nota para essa revista. E essa nota, na verdade, ela vai garantir um selo, né? Então, a revista pode ser Qualis C, B1, 2, 3 ou 4, ou A1, A2, A3 e A4. Então, são selos que são distribuídos à medida em que a revista vai atingindo esses critérios. Certo. Então, na verdade, o que acontece? Os programas de pós-graduação, eles são avaliados, né, também sob vários critérios, várias perspectivas, mas entre eles, a produção científica. Quando os programas enviam todo ano a coleta CAPES, enviando, né, informando qual foi a sua produção, cada vez que tem uma produção que está indicando que foi publicada numa revista científica, aquela revista científica, ela vai pontuando, né, vamos dizer assim. Uhum. Olha, todos os programas da UFAL enviaram as suas coletas. Então, todas as revistas científicas no qual pesquisadores e pesquisadoras da universidade escolheram publicar as suas pesquisas, essas revistas, elas vão subindo, né? Pontuando.
0: Uhum.
1: Então, assim, na verdade, isso é importante também, esse selo, porque muitas vezes o pesquisador pergunta assim: onde eu vou publicar? Né, em que revista eu vou publicar? Né, talvez alguém iniciou na pós-graduação, está aí no mestrado e está na dúvida de onde publicar. Então, esse selo, ele já é um critério que a pessoa pode levar em consideração. Ó, eu vou publicar em uma revista que esteja no extrato Qualis superior, que alguém já me disse que ela é qualificada. Uhum. Então, é exatamente assim que funciona. É, aí, a produção, ela sim vai atribuir a pontuação ao programa. Mas não há uma relação, porque além de revistas, também tem produção de livros, capítulos de livros. Então, não tem uma relação direta com a nota do programa e as revistas.
0: Certo.
1: Né? A questão é, a produção científica do programa vai pontuar para o programa e dessa produção, as voltadas, as que foram vinculadas a revistas científicas, vai refletir no selo dessas revistas. Porque está dizendo que essas revistas são relevantes para a pós-graduação. Se a pós-graduação está escolhendo publicar nessas revistas, então essas revistas têm uma relevância para a pós-graduação brasileira. Logo, elas precisam serem qualificadas. Ou, pelo menos, a gente precisa que as pessoas saibam, então, em quais revistas, quais existem, qual o extrato de qualificação elas estão, para tanto quem tiver interesse em ler ou quem tiver interesse em publicar, saber qual a qualidade das revistas que eles estão lendo esses artigos.
0: Tá, então agora surgiu mais uma outra dúvida. Você falou que são 11 revistas, né, que vocês estão atuando diretamente, mas, por exemplo, programas diversos de pós-graduação, eles podem publicar numa revista específica ou cada revista tem sua área? Por exemplo, a área de exatas ou a área de química. A gente sabe que o Instituto de Química e Biotecnologia tem uma produção imensa. Mas o Centro de Tecnologia, por exemplo, que também tem uma produção científica alta, ele pode publicar numa mesma revista que o IQB produz?
1: Não,
0: ótima. Me explica.
1: Não, ótima pergunta. Bom, primeiro que o Qualis anterior, ele levava. Isso era muito mais engessado.
0: Certo.
1: Né? A gente realmente só publicava na nossa área.
0: Uhum.
1: Então o ideal é que você publique no colégio da tua área para pontuar na tua área. No entanto, né, essa é a coisa também, a maravilha da universidade, a gente lembrar que a gente vive numa confluência de áreas de conhecimento, interdisciplinaridade, multidisciplinaridade. Então não é impossível que alguém do CETEC desenvolva uma pesquisa e vai publicar numa revista de química. Né? Dependendo de qual foi o projeto, qual é a interface. Então, o novo Qualis, mesmo que a gente tenha uma área mãe, uma área irmã, você tem agora, né, a revista, ela tem um Qualis, ela já tem aquele Qualis. Então, mesmo eu publicando numa revista de outra área, eu estou publicando naquele Qualis que ela atribui. Então, cada pessoa pode publicar em qualquer área do conhecimento, mas geralmente os pesquisadores mantêm a sua área ali de origem e confluência, porque isso também dá uma certa, né, passa uma ideia de constância, né, na academia.
0: Fortalece também a sua área do conhecimento, né? Isso também é importante. Agora, quais são, assim, claro que tem um ano e meio, né, de atuação esse projeto, mas assim, quais os principais desafios que você já enfrentou até hoje para que esse projeto permaneça e para manter as revistas científicas de qualidade? Agora, eu estou falando isso, que você pode falar também no geral, em termos de Brasil, né? Como é que isso, não só aqui em Alagoas, porque as revistas científicas, elas são produzidas no país como um todo. Quem tem a pós-graduação, a instituição que tem, ela, logicamente, que os pesquisadores vão recorrer até para melhorar a nota, vamos dizer assim, né? Dos seus cursos de pós-graduação, mestrado, doutorado. Então, assim, o que é que você elenca de grandes desafios? Ou não precisam ser grandes desafios, mas quais os desafios que você enfrenta no dia a dia para essa questão de manter essas revistas científicas de qualidade?
1: Ótimo, eu acho que eu vou me fazer valer também como editor, mas aproveitando um ano e meio de projeto que a gente já conversou com várias editoras e vários editores, eu acho que talvez o principal desafio, assim, algo que preocupa os editores e que sempre que a gente conversa isso vem, é esse medo da sustentabilidade da revista. Principalmente que a gente está vivendo um momento em que a Política Nacional de Ciência e Tecnologia está voltando mais para o financiamento de revistas internacionais do que o fortalecimento das revistas nacionais em termos de financiamento. Então, isso tem deixado os editores cada vez mais preocupados. Então, assim, a gente tem cada vez menos editais para que revistas científicas nacionais concorram e ganhem recurso para melhorar e, né, e aumentar o patamar da revista.
0: Uhum.
1: E temos cada vez mais recursos sendo dado para que pesquisadores e pesquisadoras brasileiras publiquem em revistas internacionais de alto fator de impacto, que já são indexadas nessas revistas internacionais. Então, definitivamente, a sustentabilidade das revistas é algo muito preocupante, talvez seja o maior desafio. E o segundo, que eu acho que está um pouco atrelado um pouco a ele, porque esse cenário vai deixando a questão um pouco desmotivadora, é também esse contingenciamento. A maioria das revistas, elas são gerenciadas por um editor, e na maioria das vezes não tem um plano de quem vai assumir a revista se esse editor deixar de ser editor da revista.
0: Uhum.
1: Então, embora as revistas estão nos programas de pós-graduação, a nossa sensação é que parece não haver um diálogo muito direto entre a coordenação, né, entre o programa em si e a revista, porque é comum a gente ouvir algum editor dizendo que, né, que quando ele se afasta ou quando ele não tem condição de tocar a revista para. Ou seja, a revista é como se fosse dele, né, personalista. Uhum. E pra gente que tá preocupado com a interseção com a sociedade, né, não é muito interessante isso. Fica um serviço ameaçado.
0: Uhum.
1: Então, acho que é um pouco isso, assim, né, como... E aí a gente não tem como falar nisso, né? Assim, a editoração científica, ela não conta, né? Não conta carga horária, não conta em barema, não conta... Então, isso desmotiva muito. Esse, com certeza, é um desafio. Se a gente conseguisse institucionalizar um pouco mais a prática da gestão editorial e o fato de ser um editor de revista, né? Dado a importância que as revistas são para a ciência e tecnologia nacional... Seria incrível que a gente tivesse um movimento de institucionalização dessa prática nas universidades, com um mínimo de apoio, um mínimo de recurso voltado para as revistas, né? Que a universidade reconheça a importância das revistas, então apoie as revistas, né, da casa. Né? Uhum. Eu acho que esses são os dois maiores desafios, e outros vão envolver questões de práticas, como, né, é importante que a revista seja indexada em base internacional, porque vai ter essa visibilidade, mas é um processo, né, de ali formiguinha, de ir atualizando política editorial, de ir revisando aspectos, às vezes de mudar uma prática que o editor não está muito interessado, né, ou não está familiarizado, né, então ele precisa de um tempo maior para entender aquilo, principalmente quando a gente fala da ciência aberta, né, tem todo um movimento nacional, de política nacional voltada para a ciência aberta, para as pesquisas serem em acesso aberto, para as pessoas divulgarem dados de pesquisa, então elas precisam de um apoio, então é desafiador, né, também entender os documentos e seguir passo a passo para conseguir uma aprovação e uma avaliação. Eu acho que eu ficaria nesses três desafios aí principais.
0: Mas assim, quando você fala em incentivo, você fala nessa questão de apoio financeiro, de investimento, porque a gente sabe que a cada ano as universidades, elas sofrem com o problema de redução do orçamento. Então, a conta nunca fecha, né? A gente vai sobrevivendo a cada ano, vai rolando uma dívida, priorizando o que é, entre as prioridades, o que é mais prioritário, né? É assistência estudantil para manter o aluno, porque a gente sabe que hoje 50% das vagas, ela é voltada para os alunos em vulnerabilidade socioeconômica, né? Então, isso é muito difícil. Então, você precisa de restaurante universitário, você precisa de residência, você precisa de bolsa para que o aluno se mantenha aqui. É um combo. Então, pensando nisso, pode haver algum movimento nacional? Essa realidade vivenciada aqui na UFAL, ela se assemelha às realidades das outras instituições, dos outros programas de pós, das outras revistas que são editadas? Conta pra
1: Nossa,
0: gente.
1: Excelente pergunta também. E aí eu vou aproveitar porque dá pra sentir um pouco isso. Eu costumo dar palestra em fóruns e editores. Né? Eu trabalho com comunicação científica e divulgação científica já há um tempo. E então eu já dei algumas palestras sobre divulgação científica para revistas, para periódicos. Então, assim, O cenário é o mesmo, né? A gente não está falando de nenhuma particularidade. Todos esses desafios que as revistas daqui enfrentam, e principalmente essa necessidade de apoio, e aí sim, apoio financeiro, de suporte, que ajude, né? Porque para uma revista atender um critério, né? Por exemplo, a gente tem a principal base científica do país, e que é aqui a maior vitrine da ciência brasileira para fora, é a Cielo. Então, assim, eu lembro quando eu fui fazer o pós-doutorado, que as pessoas achavam que no Brasil só existiam as revistas que estavam na Cielo. Então, para ter ideia da importância de uma base internacional, né, a Cielo ela já tem esse status. Mas pensa, a Cielo não representa nem 5% do total de revistas que tem no Brasil. Então, mas lá fora se conhece mais a Cielo. Então, isso materializa muito a importância de se indexar. E aí, só que para indexar na Cielo, por exemplo, um dos critérios, a revista precisa enviar uns arquivos de cada artigo numa linguagem de marcação, em XML. Esse serviço é muito caro. Então, não é toda revista que pode custear isso. Então, logo, assim, se eu quero a visibilidade, eu preciso ser indexado nessa base, parte do meu dever de casa vai envolver ter dinheiro na caixinha.
0: É verdade. O dinheiro vai movendo tudo, né? E movimentando, e ele é essencial para se manter.
1: Sim, e eu acho que nesse desafio da universidade, né, eu super entendo bem o que você disse, eu acho que a gente vai ficar sempre voltando pro início da nossa conversa, e eu gosto disso, da importância da divulgação científica, né, porque é bom a sociedade entender como que é difícil manter uma universidade, né, isso. E como que a gente tem muitos custos, e que pra gente continuar fazendo essa aproximação com a sociedade, a gente, né, precisa desse financiamento. Porque, né, as revistas fortalecendo e a gente tendo uma melhor divulgação científica, a gente pode, né, conseguir trabalhar um pouco aí nessa aproximação. Mas a gente precisa desse apoio financeiro, do apoio institucional, né, dessa, por exemplo, esse reconhecimento da prática da editoração, do editor científico ser algo que a gente já comece a formalizar, né, como se fosse um cargo de gestão, né, tipo, ele é coordenador do curso, ele é editor do periódico.
0: Sim.
1: Isso também seria uma forma, não é financeiro, mas com certeza mudaria o jogo um pouco das coisas. Eu fico vendo, e eu também concordo com os colegas, muitos colegas não querem pegar revista científica justamente por isso. É mais um trabalho, além de todos os que eu faço, e sem nenhuma recompensa, assim, objetiva, né?
0: Sim,
1: desculpa,
0: sim,
1: né?
0: Sim.
1: Não tô reduzindo, a gente tá dizendo de uma prática que é importante, mas assim, ele acumula uma função sem ter nenhuma recompensa e um prestígio, um reconhecimento daquilo. Às vezes nem, tipo, ele não tem redução de carga horária para uma disciplina, ele não tem... Então, eu acho que esse seria, né, eu acho que num cenário de poucos recursos, essa seria uma ação da universidade que poderia contribuir bastante com essa questão entre os desafios apontados pelos editores.
0: Vamos torcer para que isso um dia aconteça,
1: por favor,
0: né? Agora, professor, a gente não pode deixar de tocar num assunto que eu acho muito importante. A gente sabe na participação das mulheres, né? A mulher pesquisadora, né? Mas o espaço que ela ocupa enquanto pesquisadora não acompanha a atuação dela como pesquisadora, né? E há sempre aquela lacuna, assim, os homens, os pesquisadores, eles estão sempre à frente desse trabalho de gestão, né? Estão à frente nesse trabalho de editoração, de edição. Então, assim, qual é o cenário, né, hoje nessa questão de gênero, assim? Como é que a mulher está? Ela ocupa realmente essa função estratégica, né? Nas revistas científicas.
1: Olha só, essa pergunta é maravilhosa, e também eu já vou responder dizendo que não é algo de Alagoas, né? É algo nacional, e também, né, deixar claro, a gente está com o escopo acompanhando 11 revistas, mas como esse projeto, eu também acabei esquecendo de dizer, é um projeto de pesquisação, e eu gosto muito desse lugar, porque não estamos só prestando serviço técnico para as revistas e dando apoio para as revistas, nós estamos investigando o cenário da gestão editorial, da editoração científica no estado de Alagoas, e tentando entender como que os editores estão enfrentando esses desafios, né, que é um deles que eu listei. E na pesquisação entre elas, a gente começou a levantar o contingente da equipe editorial das revistas. Uhum. Então nós levantamos a equipe editorial das revistas para entender quem era o editor, quem era o editor associado, quem é que apoiava ele na revista, conselho editorial, conselho consultivo. E o que, que nós percebemos é que, muito embora a gente fale assim, ah não, mas né, como a gente está falando que é na universidade, ah não, aqui vai ser outro cenário. Nos surpreendeu porque até a área de conhecimento que tem uma predominância feminina, quando nós fomos para a revista, a gente percebe que a participação feminina não bate com a área. Né? Uhum. Então, assim, das 11 revistas, nós percebemos que a participação feminina ela chegou só até 40%. 40,2% do contingente de membros de equipe editoriais de revistas que são gerenciadas em Alagoas tem participação feminina. 40%.
0: Uhum.
1: Quando piora um pouco, porque quando a gente fala de posição estratégica, quando eu vou olhar o cargo e a função na equipe editorial, se é editor-chefe, se é, né?
0: Uhum.
1: Aí que diminui mais ainda. Isso cai para 28%. Então, a gente está falando de um desafio que, né, que a gente, né, precisa superar. O bom do projeto, isso é uma pesquisação, depois que nós divulgamos esse número e nós conversamos com os editores e falamos da importância de equidade de gênero, essa é uma bandeira que tem sido levantada nos últimos anos na comunicação científica internacional como um todo.
0: Uhum.
1: Né? Igualdade, comunicação científica inclusiva, equidade, igualdade e uhum. inclusão na comunicação científica, pensando numa maior paridade. Né? Então, assim, tá desafiador, mas o bom é que algumas revistas, depois que nós devolvemos, porque a gente faz a pesquisação e cada vez que a gente chega num resultado, a gente devolve para a revista. Olha,
0: já tem esse contato
1: nesse
0: imediato,
1: cenário,
0: né?
1: Vocês estão aqui.
0: Uhum.
1: Então, nós já temos revistas que já começou a mudar. Quando uhum. viram que, olha como é que é uma coisa estrutural. Nem os próprios editores se davam conta. Então é essa coisa de você ir sempre no automático, como a estrutura tá dada, e no final o resultado vai ser sempre o mesmo. Um resultado que segrega.
0: Verdade.
1: Um resultado que isola, um resultado que não visibiliza.
0: Uhum.
1: E aí o bom é que com esse resultado, algumas revistas já começaram, né? Alguns editores já falaram pra gente, olha, já estamos 50%.
0: Uhum.
1: Então assim, a gente, né?
0: Às vezes precisa de um toque, né? De um sinal para que aquela situação, a realidade muda. Porque, no fundo, as pessoas estão tão envolvidas com o trabalho tal, que parece que não abre, assim. É sempre ali, daquele mesmo jeito. E todo mundo tá tão assoberbado, porque quem trabalha, não falta trabalho,
1: né? Não falta trabalho.
0: É impressionante, exatamente. Mas às vezes alguém de fora que faz essa observação, que chega lá com esse, né, vamos dizer assim, jogou ali uma sementinha, ó. Vocês estão indo no caminho que não tá, né, que não tá legal. A gente precisa colocar os pesos, né, equivalentes.
1: Exato.
0: Então,
1: porque às vezes a gente se olha, mas não se vê, né?
0: Uhum.
1: A gente não. Então, assim, tem alguém que fala assim, nossa, olha como você tá.
0: Uhum.
1: E aí você percebe se é aquilo mesmo que você gostaria de estar, e aí pode fazer algum ajuste. Então a gente tá servindo, né? A gente fica muito feliz em tá servindo como esse sinal, né?
0: Uhum.
1: Tá podendo. A gente tá nesse lugar que a gente pode contribuir com essas melhorias, principalmente em situações sérias e graves quanto essa.
0: Professor, a gente está chegando ao final do nosso programa.
1: Ah.
0: Foi um papo muito legal, muito esclarecedor, né? E eu espero que o nosso ouvinte tenha gostado dos seus esclarecimentos e dos temas que você trouxe para cá, que são tão importantes para o ambiente acadêmico, né? A academia vive da produção de ciência, principalmente, mas claro que da formação profissional, mas hoje em dia não se fala em formação profissional sem estar atrelada à ciência, né? Uma coisa, ciência, inovação, tecnologia andam juntas, né? Então, eu queria que agora você falasse um pouco para os seus pesquisadores, né, os cientistas que atuam aqui em Alagoas, que convidasse, né, para que eles se engajem para a produção de conhecimento, que deixe a sua mensagem para que eles se sintam pertencentes a esse universo e da importância que tem de eles divulgarem o que estão fazendo, né?
1: Não, ótimo. Eu costumo dizer que a gente tem pagado um preço muito alto por esse distanciamento da universidade e da sociedade. Eu acho que toda vez que a universidade é agredida, que ela é, né, acusada, ou que ela é sucateada, ou que ela é ameaçada, e que nós não vemos, né, um movimento da sociedade em nos defender, vamos dizer assim, eu não sei porque algumas pessoas admiram, né, se admiram com isso. Eu acho que é comum alguém não defender algo que ela não conhece.
0: Uhum.
1: Como é que você vai defender alguém que você não conhece? Você não sabe como é, você não sabe como vive, como funciona. Então, né, engajar na divulgação científica, a questão é a cultura científica, né, pautada na comunicação científica, né, o problema dessa cultura científica mais tradicional é que o pesquisador acaba achando que terminou com a publicação, né, eu desenvolvi uma pesquisa, consegui financiamento, aí tô desenvolvendo aquela pesquisa, tenho os meus bolsistas, tenho a equipe, tenho um laboratório, e nós que estamos vivendo a universidade, isso dá pra gente aquela alegria, né, o sangue tá circulando.
0: Uhum.
1: Só que aí, aí você combina com a equipe, tá escrevendo um artigo, submeteu o artigo, quando o artigo é publicado, todo mundo comemora, e tem que comemorar mesmo uma publicação, uma conquista dessa. Só que nós precisamos lembrar que o conceito de comunicação científica não termina com a publicação. A divulgação científica faz parte do processo. Só que geralmente a gente para na publicação. Então, tradicionalmente, as universidades brasileiras param na publicação. E eu acho que, então, esse distanciamento é fruto desse histórico, também do nosso distanciamento, de parar na publicação. Então eu quero sim, como eu também tenho me esforçado a me engajar nisso, né, todos cientistas, pesquisadoras, né, mestrandos, doutorandos, ou quem tem interesse na academia, né, socialize os resultados da sua pesquisa. Socialize, e ainda vou dar uma outra dica que a gente tem percebido também nas pesquisas de divulgação científica é humanize a sua pesquisa. Porque a sociedade, ela vai se conectar com você como pessoa. E aí vai vir junto o seu interesse na sua pesquisa, os resultados da sua pesquisa. Então a gente precisa também humanizar mais esse nosso processo para eles entenderem que aqui são pessoas que estão fazendo ciência, pessoas como elas. E aí nessa relação pessoal, elas podem se interessar pela ciência. Então nos engajar, divulgar a nossa pesquisa, nós temos que ser a pessoa mais interessada em divulgar a nossa pesquisa. Se a gente acredita na pesquisa que a gente desenvolve, então nós deveríamos divulgar nas nossas redes sociais, né? Eu sei que a gente fica esperando também um dia da universidade, muito das com, muito da, né, eu vejo que alguns colegas falam assim, por que que a universidade não divulga? Gente, vocês têm noção?
0: Às vezes nem chega aqui,
1: não,
0: né?
1: Além de não chegar, gente, vocês sabem quantas pessoas existem nas com, não é impossível fazer a divulgação científica da universidade toda. Então,
0: mas
1: entender,
0: a gente tenta, viu,
1: sim,
0: professor?
1: Não, e faz.
0: Cascavilha.
1: Bom, vocês tiram
0: buscar
1: leite de pedra com o recurso e com, né, vocês estão de parabéns, mas assim, entender que é papel de todos. Então, assim, claro, a universidade, as com tem que fazer, mas eu como cientista e pesquisador, eu também tenho que fazer. Então, se você que está nos ouvindo, já está na universidade há um tempo, está ingressando agora e nunca fez nada de divulgação científica, repense, porque, né, você está dedicando a sua vida para a ciência. Então, vamos deixar a sociedade saber disso. Tenho certeza que muitas pessoas vão se beneficiar e isso pode aumentar a porta de entrada, porque a gente não sabe quando que a pessoa vai ter contato com a ciência e esse contato vai despertar o interesse para ela ingressar na universidade. Então, é mais um ponto para a gente pensar na importância da divulgação científica, né? A divulgação científica como compromisso social.
0: E os jovens já estão começando a fazer isso, viu, professor? A gente tem o caso da Simpete, que é realizada, né? Que o aluno da escola básica já está desenvolvendo pesquisa científica, já está vendo seus artigos publicados em livros. Então,
1: nossa,
0: assim, esse é um caminho, eu fico arrepiada.
1: Imagina, lá no ensino
0: porque
1: médio.
0: Porque a gente acompanha muito. Então, os professores da escola básica com seus alunos estão se envolvendo com ciência, com produção de conhecimento científico. E isso é um alento pra,
1: sim,
0: gente. E quem
1: isso
0: sabe
1: é
0: isso não comece a mudar, né? E abrir as portas realmente do conhecimento científico para a sociedade. Eu acho que isso vai começar a mudar e já está mudando, né? E eu já aproveito para deixar um recado para os nossos pesquisadores que quando vocês tiverem interesse, eu espero que tenham, nós temos um e-mail aqui da assessoria de comunicação que é o comunicacau, que é o comunicação sem tio e sem cedilha @ascom, ASCOM de Maria, comunicacal@ascom.ufal.br, comunicacal@ascom.ufal.br. Então manda pra gente a sugestão, quem faz parte do trabalho, os contatos, porque aí a gente vai montando o nosso banco de pautas. Claro que a gente não pode fazer tudo de uma vez, mas a gente vai fazendo aos poucos, trazendo um pouco do que está sendo produzido, pensando também nas pautas para a nossa revista Saber UFAL. Então, tudo isso, né, a gente precisa, e às vezes não chega para a gente, mas a gente vai sabendo por terceiros, né? E o reitor José Aldo Tognolo, ele é um pauteiro, assim, né? Ele nos passa. Olha, Ascom. Tem pesquisa isso e isso, que foi publicada. Então, assim, a gente acaba tendo... Hoje a gente já tem uma consciência da gestão da universidade e das pró-reitorias também, da importância que tem de a gente divulgar as nossas ações. Então, isso é uma sementinha que, tá sendo, né, que foi plantada e que a gente vai regando e vai cuidando, vai mexendo a terra para que ela floresça e que a gente não tenha mais essa dificuldade de chegar até as informações, né? Eu espero que isso também aconteça, né, com as pesquisas, os nossos pesquisadores e pesquisadoras que estão aqui na universidade, que a gente mantém o contato. A gente não consegue conhecer todo mundo, porque a gente tem um universo aqui dentro, né? A universidade tem cerca de 30 mil pessoas, né, que compõem esse universo maravilhoso, né, que é a nossa casa. A gente passa mais tempo aqui na UFAL, né, do que em casa. Mas dizer que a gente está de portas abertas, e o professor Ronaldo, eu não o conhecia pessoalmente, mas agora a gente já abriu esse canal, então nós temos uma equipe de pautas, e sempre que você tiver sugestões, manda pra gente. Pode mandar pelo WhatsApp, pode mandar pelo e-mail, tá tudo certo, e a gente só espera afinar mais essa nossa parceria, que eu acho que vai render muitos frutos.
1: Perfeito, foi um prazer estar aqui, bater esse papo contigo, e para incentivar os que estão nos ouvindo, eu vou dizer que eu mesmo vou voltar, porque eu pretendo falar da pesquisa do pós-doc.
0: Dessa vez foi
1: Periódicos Lagoas em Foco, mas no pós-doc a gente desenvolveu uma pesquisa muito interessante sobre desinformação científica no Brasil, então espero voltar numa outra oportunidade.
0: Já tá aqui na nossa pauta, já anoto.
1: Conversar contigo, vai ser um prazer.
0: Já tá aqui anotado. Então, professor, eu quero agradecer mais uma vez a sua participação. Quero dizer que as portas da Ascom, da Rádio UFAL, estão abertas sempre, né? E é um prazer recebê-lo aqui no estúdio da nossa Rádio UFAL. Quero agradecer também ao nosso ouvinte que está aí, né, aprendendo junto com a gente. E fazer um agradecimento especial à nossa equipe técnica, né? Porque sem a nossa equipe a gente não consegue colocar no ar, né, essa maravilha de conversa, de muita informação boa. Então, tivemos aqui como operador de áudio o nosso Helder Melo. Temos a direção técnica de Edilberto Sandes, o nosso brother. A locução comigo, Simone de Araújo, e a produção da nossa querida Cecília Calado. Muito obrigada a vocês pela audiência, por nos acompanhar, e até o nosso próximo programa. 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
2: Oi, gente, tudo bem? Você já se perguntou como cães e gatos suam? Bom, ao contrário dos humanos, quando cães e gatos suam, o suor não sai pelas axilas ou articulações. Eles transpiram em áreas específicas, sem pelos no corpo, particularmente nos coxins, que é aquela almofadinha das patas. O corpo gera suor para liberar o calor e assim evita o superaquecimento. Nos gatos, as glândulas sudoríparas são escassas e concentram-se nas regiões como lábios, patas ou na parte da pele que envolve o ânus. Nos cães, as almofadinhas não são suficientes para eliminar o calor, então eles precisam usar respiração ofegante e fazer a eliminação do calor através de vapor de água. Por isso, é comum ver o cão com a língua para fora, salivando, após brincadeiras, corridas ou até mesmo quando o tempo está mais quente. Os gatos também usam a língua para a troca de calor, porém eles fazem isso por meio de suas lambidas. Além de ajudá-los com a higiene, as lambidas são eficientes para o controle da temperatura dos felinos. Mas atenção, por causa da diferença de transpiração nos bichinhos, o controle de temperatura ocorre de maneira mais lenta e os torna mais sensíveis às altas temperaturas, podendo ter insolação ou hipertermia. Se o seu animal apresenta respiração ofegante extremamente forte e contínua após longa exposição ao calor, leve-o ao veterinário imediatamente. Cães de raças como os pugs e bulldogs têm maior dificuldade em manter o ar frio inspirado devido ao seu focinho curto, tornando a época de calor bem mais difícil para eles. Por isso, lembre-se que durante o verão, os passeios devem ser durante os horários mais frescos, oferecer água fresca em abundância e trocar o recipiente várias vezes ao dia. Cubos de gelo podem ser colocados na água para que se mantenha fresca por mais tempo. Banhos também podem ser ótimos em dias de calor. No caso dos gatos, que não são amigáveis com a água, passar um pano úmido no corpo pode ser de grande ajuda. Gostou das nossas dicas? Siga nosso projeto no Instagram, @petcidadão, e tenha acesso a outras informações sobre o mundo pet. Meu nome é Laís Ramos, do projeto Pet Cidadão, do curso de Medicina Veterinária da UFAL.
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7: Rádio UFAO. 7 horas e 8 minutos.
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6: Rádio UFAO. 7 horas e 27 minutos.
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2: Oi pessoal, tudo bem com vocês? No episódio de hoje, vamos falar sobre por que seu pet arrasta o bumbum no chão. Você sabe o que isso pode significar? Bem, quando um animal está arrastando seu bumbum no chão, é porque está incomodado com alguma coisa. Esse incômodo pode ser resultado de algum objeto presente na região anal, como grama, pelo, areia e resquício fecal. Por outro lado, se seu bichinho repete esse comportamento com frequência, tem muitas chances do problema ser outro. Na região anal dos cães e gatos, há a presença de glândulas que, além de outras funções, servem para lubrificação do reto e demarcação do território. Porém, quando elas estão inflamadas, pode haver dificuldade em expelir a secreção que produzem, e isso pode causar um certo desconforto no animal, fazendo com que ele coce seu ânus da forma que pode, ou seja, arrastando o bumbum no chão. Além disso, seu pet pode ter um verme intestinal muito comum, chamado Diplidium. Pedacinhos do verme podem sair pelo ânus, dando muita coceira. Em cães infectados, às vezes é possível ver o parasita, que parece uma semente de pepino, próximo ao bumbum ou junto com as fezes. Por isso, mantenha a vermifugação do seu animal em dia. Além do desconforto anal, os vermes podem provocar outros sintomas, já que sua energia e seus nutrientes serão roubados por esses pequenos intrusos. Mas bem, se o comportamento do animal de arrastar o bumbum no chão for recorrente, se você checou e não reparou nenhum objeto que pudesse estar incomodando seu animal na região anal, e se tem certeza que a vermifugação está em dia, não perca tempo. Leve seu pet ao veterinário para que ele possa examinar seu bichinho e conceder a solução mais apropriada para a situação. Então é isso, chegamos ao fim de mais um episódio. Gostaram dessa informação? Se quiser saber mais sobre outros assuntos relacionados com o bem-estar animal, acesse nosso perfil no Instagram, @petcidadão. Meu nome é Lucas Miguel e eu faço parte do projeto Pet Cidadão nas Comunidades do curso de Medicina Veterinária da UFAO.
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5: Rádio UFAO. 8 horas e 23 minutos.
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1: Eu não sabia me declarar, né?

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2: Oi, gente, tudo bem? Você já se perguntou como cães e gatos suam? Bom, ao contrário dos humanos, quando cães e gatos suam, o suor não sai pelas axilas ou articulações. Eles transpiram em áreas específicas, sem pelos no corpo, particularmente nos coxins, que é aquela almofadinha das patas. O corpo gera suor para liberar o calor e assim evita o superaquecimento. Nos gatos, as glândulas sudoríparas são escassas e concentram-se nas regiões como lábios, patas ou na parte da pele que envolve o ânus. Nos cães, as almofadinhas não são suficientes para eliminar o calor, então eles precisam usar a respiração ofegante e fazer a eliminação do calor através de vapor de água. Por isso, é comum ver o cão com a língua para fora, salivando, após brincadeiras, corridas ou até mesmo quando o tempo está mais quente. Os gatos também usam a língua para a troca de calor, porém eles fazem isso por meio de suas lambidas. Além de ajudá-los com a higiene, as lambidas são eficientes para o controle da temperatura dos felinos. Mas atenção, por causa da diferença de transpiração nos bichinhos, o controle de temperatura ocorre de maneira mais lenta e os torna mais sensíveis às altas temperaturas, podendo ter insolação ou hipertermia. Se o seu animal apresenta respiração ofegante extremamente forte e contínua após longa exposição ao calor, leve-o ao veterinário imediatamente. Cães de raças como os pugs e bulldogs têm maior dificuldade em manter o ar frio inspirado devido ao seu focinho curto, tornando a época de calor bem mais difícil para eles. Por isso, lembre-se que durante o verão, os passeios devem ser durante os horários mais frescos, oferecer água fresca em abundância e trocar o recipiente várias vezes ao dia. Cubos de gelo podem ser colocados na água para que se mantenha fresca por mais tempo. Banhos também podem ser ótimos em dias de calor. No caso dos gatos, que não são amigáveis com a água, passar um pano úmido no corpo pode ser de grande ajuda. Gostou das nossas dicas? Siga nosso projeto no Instagram, @petcidadão, e tenha acesso a outras informações sobre o mundo pet. Meu nome é Laís Ramos, do projeto Pet Cidadão, do curso de Medicina Veterinária da UFAL.
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